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o som de Sade com Smooth Operator no nosso Moment Love, as mais românticas nacionais e internacionais, músicas que marcam época. Você ouve aqui as canções que até hoje são verdadeiros sucessos, verdadeiras obras de arte. Tem sempre aquele espaço reservado para a gente tocar essas canções eternas, como essa daqui do Rick Astley, All Me On Rounds.

0: Marisa Monte, na nossa quinta-feira aqui do Moment Love. Esqueça.
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0: Continue ligado, depois do intervalo a gente está de volta com muito mais romantismo no ar, hein? Não saia daí.
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1: Olha, o seu Moment Love vai seguindo com mais canções de amor pra você. 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

Tiziano Ferro com Serenere no nosso Moment Love. Teve B.J. Thomas com Rock and Roll Lullaby. E o som do Djavan também passou por aqui no Moment Love com Meu Bem Querer. Vamos seguindo em frente com muito mais.

0: Aí o som de Barbra Streisand aqui no nosso Moment of Love, Evergreen. Continue ligado, depois do intervalo tem mais músicas e tem o quadro Loving Words, com a Paulinha Esteves traduzindo mais uma belíssima canção no seu rádio, hein?
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0: Esse é o seu Moment Love, trazendo mais canções. E agora tem a tradução da nossa quinta-feira com a Paulinha Esteves no quadro Love in Words.
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Essa música é maravilhosa, é simplesmente uma viagem no tempo, uma viagem gostosa pelos sentimentos, né? Rick James, Smokin' Robinson's, a música Ebony Eyes. E agora tem Ana Carolina, Encostar na Tua.

0: John Legend aqui no nosso Momento Love, All of Me, aqui na programação desta quinta-feira. Continue ligado, depois do intervalo eu volto com o nosso último bloco, hein?
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3: E a gente segue com o nosso Momento Love desta quinta, trazendo Vanderly Esperando Aviões.

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1: Aí o som do Fábio Júnior, regravação do Rei Roberto Carlos, Esqueça. O ano de 1994. E o Neil Diamond passou por aqui também com mais um super sucesso, né? I Am Sad. E agora tem o som de Paul Young, Every Time You Go Away.

0: Mais um super clássico, fechando aqui o nosso Moment Love Suspicious Minds com Jesse Yokey. Mais um super cover aí do Elvis Presley, né? Eu sou Kleber Salles, vou ficando por aqui. Tô de volta amanhã no Moment Love com mais romantismo no seu rádio. Grande abraço, muito obrigado pela sua audiência e até amanhã.
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0: hoje, hein? Só hoje.
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elas sabem a situação de cada mulher? Bom, isso ainda é um mistério. Mas não há como negar que mudaram a vida de muitas mulheres do país, que passavam por situações como falta de igualdade de salário, apenas por serem mulheres, relacionamentos abusivos, relações machistas no trabalho e inúmeras outras situações que nós, enquanto mulheres,

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1: Obrigada, gente! Olha, São Paulo, Bahia, todo mundo! Obrigada, Léo!
0: Minha eterna gratidão a você, viu? Muito obrigado mesmo. Senhoras e senhores, Anitta!
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3: Amor.

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6: E olha, eu, Ariel Dávila, por aqui, trazendo pra você muitas músicas, tá bom? E é claro, né? Você é meu convidado, minha convidada especial. Então vamos começar a nossa quinta-feira daqui.

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2: Oi, tudo bem? Tudo certo? Chegando agora em nossa programação, então fique aí e aumente o volume do seu rádio, chegando aquela nostalgia, aquela música que você ama.
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0: Beleza, maravilha, nostalgia. A gente vai ficando por aqui, Retro Hits. Com certeza, seleções preparadas para você com muito carinho, escolhidas a dedo, com certeza. E obrigado a você, tá bom? Pela sua amizade, pela sua companhia. Estamos juntos. E amanhã, na sexta-feira, estamos por aqui? Estamos. Então, até amanhã.
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4: Olá, chegando aqui mais uma edição do nosso Parada Retro. Eu sou Kleber Salles, hoje é quinta-feira, hoje dia 8 de outubro de 2026. A partir de agora, as músicas do passado, né? Duas horas, aliás, uma hora, né? Com o melhor do passado para você relembrar, para você recordar com a gente aqui na nossa programação. Vem comigo então, Parada Retro já está no ar e começando com esse super som aqui, hein? Super clássico, ao vivo aqui no Parada Retro.

É bom show com Sunday Morning, uma das minhas preferidas aí do ano de 1986 por aqui. RPM com Rádio Pirata. A gente curtiu também por aqui na programação do Parada Retrô. Alice DJ. Super Mega Mix pra você também. E agora tá chegando o Lulu Santos. Adivinha o quê? Aqui no Parada Retrô.

0: Barry Manilow, Mandy, fechando o primeiro bloco do nosso Parada Retrô. Essa música é maravilhosa, né? Uma canção de amor e tanto, né? Uma canção que mexe com o coração da gente. Daqui a pouco tem mais. Depois do intervalo, a gente retorna com o segundo bloco, hein?
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1: Muito bem, vamos juntos aqui no Parada Retrô, você sempre em ótima companhia, as melhores canções, né? Músicas de todos os tempos, nacionais e internacionais. A gente agora traz um mega clássico do início dos anos 80, né? Música que marcou aí exatamente em 1980, a música do Supertramp, The Logical Song, na programação aqui do Parada Retrô, para abrir muito bem esse bloco, hein?

James Morrison, In My Dreams, aqui no nosso Parada Retrô. Teve Lick Lick com Tonight Is The Light. E Júlio Setin com Rebeca, Quero Ir Pra Bahia Com Você, né? Nosso Parada Retrô sempre trazendo grandes canções. Agora tem o Man at Work.

0: Andrew Donald com Save Me Now aqui no Parada Retrô para fechar muito bem a edição desta quinta-feira. Eu sou Kleber Salles, estou indo embora, mas estou de volta amanhã aqui na melhor do seu rádio, sempre com você, tocando aquelas que você gosta de curtir, hein? Grande abraço e amanhã a gente se encontra de novo relembrando os sucessos aqui no Parada Retrô, no mundo do flashback. Até lá, hein? Tchau, tchau.
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Tá tudo na Santa Paz por aí? Quero você com a gente nesta quinta-feira a partir de agora para ouvir o nosso Nostalgia. Você vai recordar os bons e velhos tempos aqui na sua rádio preferida com um montão de música boa. Muito sucesso para você. É o Nostalgia que está no ar a partir

maravilhosa aqui na sua rádio preferida. Com essa música linda, a gente vai fechando o nosso Nostalgia Edição de hoje, viu? Quero agradecer demais o seu carinho, a sua companhia, a sua audiência. Foi muito bom estar ao seu lado. O programa hoje foi sensacional, viu? A qualquer momento a gente se fala. Até a próxima!

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4: Oi, gente, sou eu, seu amigo Jorginho Amaral, chegando com você em mais um Conexão Sertaneja. As melhores músicas sertanejas a partir de agora pra você aqui na sua rádio preferida. Vamos juntinhos curtir, vamos cantar, aproveitar muitão esse programa que é super gostoso, né? O Conexão Sertaneja está no ar. Bora lá, que tá começando!
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1: Obrigado, gente.
0: Obrigado, lindo. Obrigado.
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3: Tô aqui

0: Obrigado.
1: Obrigado, bicho.
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3: Vem se conectar comigo ao Conexão Sertaneja no ar. Não saia daí que é sempre rápido, já já tem muito mais sucesso.

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1: Voltando por aqui no Conexão Sertaneja e na sua companhia sou eu, seu amigo Jorginho Amaral, com muito mais sucesso. Vamos de Conexão!
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0: gente. Valeu demais.
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2: Tá aí, esse é o Conexão Sertaneja. Não saia daí que já já tem mais.
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2: Já voltando por aqui no Conexão Sertaneja, de muita música sertaneja pra você no nosso Conexão. É só sucesso, turma.
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1: É o Conexão Sertaneja no ar. Daqui a pouquinho eu volto com muito mais músicas pra você.
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3: Seguindo eu mesmo, seu amigo Jorginho Amaral no Conexão Sertaneja. Bora de mais música.
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0: Será que é só nós que não presta?
1: Ah, meu Deus.
2: Olha o Curitiba!
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0: Trio Parada Dura.
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2: Ah, daqui a pouco tem mais, hein, gente? Não saia daí que o Conexão volta já.
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1: Já voltei eu mesmo, seu amigo Jorginho Amaral, no seu Conexão Sertaneja. Muita música, bora, tem mais.
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0: Que a gente sempre acaba virando assunto delicado nas rodinhas, né, comandante?
1: Com certeza.
0: Chão de avião.
2: Que leve, Belu.

0: Benuto.
1: Tamo junto.
2: Deu bom em Goiânia.
3: Sucesso!
2: Quem gostou foi barulho. Vai barulho.
3: Obrigado, Goiânia. Que rolo bom, filho. Deu rolo, hein? Obrigado, gente. Sucesso.
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2: Terminando por aqui mais um Conexão Sertaneja. Muito obrigado, viu, a você que nos acompanha até agora, que ficou aí ligadinho junto comigo, seu amigo Jorginho Amaral. E ó, tem mais, logo logo tem mais Conexão Sertaneja pra você aqui na sua rádio, tá bom? Beijo, tchau, turma!
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Aqui a pegada é diferente, sejam bem-vindos ao nosso Pegada Sertaneja. Esse é o seu programa favorito de sexta-feira, hein? Aqui você vai encontrar aquela trilha sonora perfeita para começar o seu final de semana. Com pé direito, é claro. Vamos nessa!

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0: Olha os meninos! Obrigado,
1: Zé. Zé Rodolfo.
2: Mais um bloco cheio de hits sertanejos, hein? Que agitaram aí a sua programação. Mas desgruda não, hein? Daqui a pouquinho tem muito mais pra você.

0: Sertaneja, tá preparado pra mais uma explosão de hits aqui no Pegada Sertaneja? Então não perca tempo, porque aqui o Pegada Sertaneja, a festa está apenas começando.
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2: Mais ou menos assim.
3: Sim.

0: Obrigado.
1: Nesse DVD e CD está saindo uma canção também, uma homenagem que nós estamos fazendo ao nosso querido José Mendes, José Mendes. Um gaúcho, aquele do Para Pedro, Para Pedro. E muitos outros sucessos. Isso. E nós vamos oferecer esta canção, sem dúvida, para vocês, para ele.
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4: Bruno Marrone e Diego Vitor Hugo.

0: Obrigado, Diego. Vitor Hugo.
1: Obrigado, Bruno Marrone, por aceitar o convite e cantar essa moda linda com a gente.
2: Alô, menino, sucesso pra vocês.
1: Ô, moçada.
3: Obrigado a vocês, viu?
0: Muito obrigado.
4: Obrigado. Obrigada, sertaneja.
5: E finalizamos aqui mais um super bloco da Kills, hein? Mais uma pegada sertaneja com as melhores do sertanejo pra você. E aí, você curtiu, né? Então fica ligado porque a gente volta já já.
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1: Olá pessoal, chegou a hora de entrar de cabeça na vibe sertaneja mais animada do rádio. Então aumente esse volume aí que a gente vai sacudindo aqui com as melhores do sertanejo pra você.

0: Somos fãs pra caralho. Não vou dar conta de terminar o DVD.
1: Porra, que alegria.
0: Eu não vou dar conta de terminar esse DVD, como é que faz?
2: Não, mas não veio pra atrapalhar, não, mano.
1: Que Deus abençoe muito vocês, velho. Muito, muito, muito.
0: Cara, esses caras aqui são fodas na vida de Diego Vitor Hugo. É sem palavras pra esquecer. Aí. Nós merecemos e o Berlândia também merece ter isso aqui.

0: Obrigado, Goiânia! Obrigado, Felipe Araújo.
1: Valeu, Henrique e Juliano.
0: Que Deus abençoe muito você, viu?
2: Prazer estar fazendo parte desse projeto do seu som.
3: Mais um bloco cheio de hits sertanejos, hein? Que agitaram aí a sua programação. Mas desgruda não, hein? Daqui a pouquinho tem muito mais pra você. Obrigado.

Sertaneja, tá preparado pra mais uma explosão de hits aqui no Pegada Sertaneja? Então segura e vem comigo, porque a festa está apenas começando.

0: Hein? Que energia contagiante essas músicas sertanejas nos trazem. Mas calma, hein? Não vá embora, porque ainda temos aí muito mais sucessos incríveis pra você, pra embalar o seu programa Pegada Sertaneja. Fica ligado!
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2: 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Preparamos aqui muita música boa para você curtir as melhores do sertanejo, hein? 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

0: bichão.
1: Opa, é hora de dar uma pequena pausa, mas se preocupa não, hein? Voltamos daqui a pouquinho com mais sertanejo de primeira qualidade.

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0: Obrigado! Obrigado, gente!
1: Valeu!
0: Obrigado!
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Mais um bloco cheio de hits sertanejos, hein? Que agitaram aí a sua programação. Mas desgruda não, hein? Daqui a pouquinho tem muito mais pra você.

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Tô vendo que em casa hoje foi mal, né? Que esse temporal de amor de vocês pareceu um chuvisqueiro. Dá o tom aí, vai.

0: Obrigado!
1: Obrigado!
0: Obrigado, Trio Parada Dura, por nos convidar para vir participar desse evento maravilhoso.
2: Pra gente é uma honra enorme fazer parte da história de vocês, viu?
0: Nossa, que muito sucesso!
3: Mais um bloco cheio de hits sertanejos, hein? Que agitaram aí a sua programação. Mas desgruda não, hein? Daqui a pouquinho tem muito mais pra você.

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Porque o Pegada Sertaneja aqui tá prontinho. Preparamos aqui muita música boa para você curtir as melhores do sertanejo, hein? 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

Nos despedimos com aquele gostinho de quero mais. O Pegada Sertaneja agradece mais uma vez a toda a nossa legião de ouvintes espalhados pela cidade. Continue ligado aqui no nosso Pegada Sertaneja, porque logo, logo, a gente volta com muito mais sucessos.

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1: 6:40.
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3: Alô, você aqui do programa Maranhão em Debate, Lemos TV, para todo mundo ver, compartilhe o nosso programa e se inscreva também. Vamos para as manchetes, os destaques do programa de hoje. A manchete de número 1 é a number one, religião. Como surgiu as denominações religiosas? Você vai acompanhar aqui no programa de hoje. A manchete número 2 é a number two, denúncia, pressão em cima de funcionários da prefeitura de Codó. A manchete de número 3 é a number three, homem aposta caminhoneta, não paga e morre no Pará. A manchete de número 4 é a number four, Pedro Neres agradece votação e critica retirada de Zé Francisco do jogo. Com estas e outras, está no ar o seu programa Maranhão em Debate na Lemos TV, para todo mundo ver no mundo todo.
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4: Aposta inusitada. Acompanha aí, você não vai acreditar.
5: Boa tarde, pessoal. Me chamo Danilo. Sou da cidade de João Pessoa, Paraíba. Eu vi um vídeo desse senhor aqui, recentemente, ele dizendo que quer apostar o fresado. E o presidente dele ganha, Lula.
6: Meu Deus.
5: Tá apostado? Tá apostado. Você é o quê? Petista, sou Lula. O homem vai estar eleito de novo. Pronto. E eu sou Flávio Bolsonaro. Eu vim aqui de longe pra fazer essa aposta com ele, que a gente vai apostar os prezados.
7: Com certeza.
5: Se perder, vai ter que pagar.
7: Vamos tô aqui, gravo pra todo mundo ver.
5: Vai gravar, não vai? Pronto, tá vendo aí, pessoal?
6: Tá cantando
7: isso. E aqui, ó, nem doutor botou o dedo, não fico, nunca fiz exame de prótese, quem vai fazer é você mesmo.
5: Pronto, então tá apostado, tá apostado.
7: Eu sou cabarrome, rapaz.
5: Pronto, tá apostado.
7: Eu chamo o pessoal de Flávio Bolsonaro.
6: Porra, Lula! Pessoal, não ria não. Infelizmente, eu falo infelizmente porque essa aposta foi feita na minha capital. Eu sou de Campinas, mas na minha capital querida e linda, João Pessoa, Paraíba. Rapaz, eu não sei não. Beleza, aposta aí. Carro, casa, dinheiro, sei lá, um sítio, uma fazenda, uma chácara. Agora, aposta o que vocês acabaram de escutar aí. Mas sei não, viu? Eu não sei nem o que falar dentro de uma situação dessa. E você viu que eles apertaram a mão.
7: Tá apostado, isso mesmo! Tá apostado! E se eu perder, eu vou cumprir!
6: O senhor falou também. Paz, misericórdia, sangue de Jesus tem poder. É cada um que a gente vê, é cada um. Repito, apostar dinheiro, carro, casa, fazenda, sítio, não sei. Tudo bem, agora chegar a apostar isso aí que eles acabaram de apostar. Sei não, hein? E aí, pessoal, quem é que vocês acham? Quem é que vai ganhar? Quem é que vai ganhar essa aposta? Eu não sei nem o que falar. Qual a opinião de vocês? Vai ganhar? Quem é que vai ganhar essa aposta? Eu não sei nem o que falar.

0: Sorria!
1: 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Eu quero aproveitar aqui e mandar um alô para meu amigo Robson, da rua Profiro Santos, que está sempre antenado com a gente. Não perde um programa. Tá bom? Obrigado. O nosso programa é ao vivaço. Meu amigo Robelcine, da Robelcine Cimentos, ali na rotatória do Mata Roma, também acompanhando o nosso programa. E o Manel, lá em Teresina, no Piauí. E Marinalva Lemos lá no Saviana, em São Luís do Maranhão. É muita gente antenada com a gente. Brigadão, mas obrigadão mesmo de montão, meus amigos e minhas amigas. Presta atenção. Ainda está rolando muita coisa da eleição. E daqui um pouco você vai acompanhar aqui no bloco das polícia. Olha, o cara apostou, não pagou e morreu. Pois é, perigoso esse negócio. Daqui um pouco eu vou enfatizar, falar mais desse negócio de aposta. Negócio de apostar o caneco, a boca da caçapa, até que deixa quieto, né? Mas apostar coisas e não pagar, aí é complicado. Mas tem gente que aposta aí a boca da rodoviária sem problema. É uma alegria para ele apostar, né? Ou eu estou mentindo? Me fala aí, se eu estou mentindo. Me diz. Mas, meus amigos, olha, a denúncia é de pressão em cima de funcionários da Prefeitura de Codó. Acompanhe, século XXI, 2026, ainda se faz. Isso aí era lá no tempo das eleições, que era comandada pelos coronéis, dos currais eleitorais. Hoje... É, no momento do celular, do TikTok, da onda da internet, tá aí. Na onda Lemos, ainda tem gente ainda querendo dar pressão de funcionário de prefeitura. Acompanha aí. Olha, ó. Dá pra você ler o texto aí? Olha, ó. Prefeitura de Codó. E aí, deixa eu ver o que tá dizendo aqui. O que está dizendo aqui nessa denúncia de que os funcionários da prefeitura recebendo pressão para votar em determinado candidato. Rapaz, isso é uma vergonha, isso não é para acontecer, não. Não é para acontecer, não. Olha, o prefeito não é dono de ninguém. O prefeito é um empregado do povo. Ou eu estou mentindo? Não é para dar pressão em ninguém, não, rapaz. Mas a pressão já passou, foi executada segundo a matéria. Né? E aí a gente fica a lamentar, porque não é para fazer isso. Não. O cara já trabalha na prefeitura, rala, só um condenado para dar conta do recado na escola, não sei aonde, na Secretaria de Obras, na Saúde, várias secretarias, ainda fica recebendo pressão de prefeito, rapaz. Macacos que me mordam, meu irmão. Não é para acontecer um negócio desse, não, rapaz.

0: Foi feito é para abraçar, é levar a cesta básica, mas muito antes da eleição. Esse negócio de levar a cesta básica no momento assim da eleição aí é compra de votos. Caracteriza compra de votos. A verdade é essa. Mas, meus amigos, olha, o Caneta Azul, Manuel Gomes, fala aqui no programa, ele que é de Balsas, no Maranhão. Está ralando lá em São Paulo, em São Paulo. Está lá e ele fala aqui o que foi que deu na eleição, porque ele se candidatou a deputado federal pelo estado de São Paulo. Então vamos acompanhar o que, que diz aqui o Manuel Gomes, que está ao lado da sua digníssima esposa. Fala, Caneta Azul, fala aí.
1: A eleição agora está mais séria, não tem mais aqueles votos de protesto. Trabalhei no sol, trabalhei na chuva. Nenhum dos influenciadores se elegeram dessa vez. E meu foco agora é com a minha esposa, que sempre fiquei com ela.
0: Tá aí. Repete para mim, meu amigo. Reprisa, dá para reprisar aí? Reprisa aí esse negócio do Manuel Gomes.
1: Sério? Não tem mais aqueles votos de protesto. Trabalhei no sol, trabalhei na chuva. Nenhum dos influenciadores se elegeram dessa vez. E meu foco agora é com a minha esposa, que sempre fiquei com ela.
0: Aí, viu? Tá certo. Estão dizendo aqui que ele nunca pegou uma gaia. Manuel Gomes, nunca. Pegou uma gaia e ele disse que levou tromba nessa eleição. Os influenciadores todos se lascaram. Ninguém ganhou nada na eleição. Não teve votos de protesto. Por isso o Manuel Gomes terminou se arrebentando na eleição, se rodou, né? Se rodou. 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Olha, nós vamos agora para um rápido intervalo comercial e a gente volta já já com mais informações aqui no seu programa, aqui no seu canal Lemos TV, para todo mundo ver. No mundo todo.

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1: De volta ao seu programa Maranhão em Debate, debatendo o Maranhão, Codó, debatendo também o Brasil. Aqui nós falamos, aqui a gente divulga, tá bom? Olha, daqui um pouco uma entrevista com o delegado Rômulo Vasconcelos falando de golpes na internet. Você não pode deixar de acompanhar aqui no programa Maranhão em Debate. Mas olha, Pedro Neres, produção, põe aí na tela o Pedro Neres. Pedro Neres agradece votação, critica a retirada de Zé Francisco e diz que Codó poderia ter um deputado federal com 14 mil votos. Sim, sim, e aí foi o que aconteceu. O povo não votou. A culpa é do povo. Poderia, sim, ter um deputado federal. Nós tivemos o último deputado federal da terra, do município de Codó, foi o deputado doutor Antônio Joaquim Araújo Filho. Foi o último. E lá para cá não pingou mais nenhum. Nós tivemos agora candidatos a deputado federal em Codó, Alba Rejane, Nonato Sampaio, Pedro Belo, doutor Guilherme, não, Guilherme Oliveira. Quem mais? Tem mais alguém ali? Não. E o Zé Francisco, né? E o Pedro Neres. Nenhum foi eleito. Nenhum foi eleito. Olha, o ex-candidato a deputado federal nas eleições de 2026, Pedro Neres, agradeceu a votação recebida e afirmou que seguirá trabalhando por Codó. Ele assumiu a candidatura no lugar do pai, o ex-prefeito doutor José Francisco, que teve o registro de candidatura indeferido pela Justiça Eleitoral após impugnação feita por adversário político ligado ao Telino Neto e Francisco Najib. Ô, Francisco Najib, mas deixava o cara ser candidato, meu irmão. Vem tá no poder, tem tudo na mão, tem o papai, tem grana, muita grana mesmo, né? Muita reza. E aí deixava o cara ser candidato, rapaz. Você, segundo a matéria, você é candidato, foi candidato a deputado estadual e ele é federal. Não tinha nada a ver uma coisa com a outra, não atrapalha não, né? Ah, mas atrapalhava o Juscelino, né? O Juscelino teve uma votação epífia. É comandado aí pelo grupo de Francisco Najib. Então, Pedro Neres, está chorando o leite que derramou. Ô, Pedro Neres. Pedro Neres, olha, em pronunciamento publicado nas redes sociais nesta quinta-feira, hoje, Pedro Neres afirmou que a campanha foi marcada por dificuldades e lembrou que, inicialmente, o candidato a deputado federal era Zé Francisco. E não ele. Ele entrou para poder segurar a candidatura. Tá melhor. Mas eu não vejo muita diferença, não, entre Zé Francisco e Pedro Neres. Porque Pedro Neres é Zé Francisco e Zé Francisco é Pedro Neres. É a mesma, assim, ó. Zé Francisco não é povo, E o povo é Zé Francisco. É repetir aquela coisa. Biné Camilo e Camila Biné. Biné Camilo e Camila Biné. E agora, Najib é Chiquim e Chiquim é Najib. Coisa linda, né? Tá tudo lindo, hein, Codá, meu irmão? Tá tudo lindo. E o povo? Eu queria que dissesse assim, ó. Camila Biné? Não, não. Camila é povo e povo é Camila. Biné é povo e povo é Biné. Aí sim. Lemos é povo e o povo é Lemos. Aí sim. Mas dizer que quem é mais? Qual é o outro candidato aí? Que é o outro? Rômulo é Zito e Zito é Rômulo, né? Não. É Cíntia, né? É Cíntia. Cíntia é Zito e Zito é Cíntia. Né? Aí tira o povo tira o povo do meio do negócio. O povo fica fora. E tudo quem faz é o povo. É o povo que manda. Aí o Pedro Neres queria que o povo desse uma forcinha para ele, mas a força foi minguada. A verdade é esta. Mas, meu amigo, agora eu quero mandar para você um abraço. Você que está aí em Belém do Pará. Eu acho que nós já vamos de Bloco da Espolícia. Né? Bloco da Espolícia para você acompanhar as informações aqui do meio policial aqui no programa Maranhão em Debate. Vamos lá. Olá, você, não vacile, porque se você vacilar, a polícia vai lhe pegar, você não vai gostar, você vai filmar, e aí nós vamos te filmar e você não vai gostar, você vai se lascar. Tenha certeza disso. Então ande direitinho, ande na linha, faça a coisa certa. Se estiver aí traficando drogas, largue isso de mão, vá pescar, traíra, lá no Codazinho, que você vai ganhar muito mais. Ou então piranha, né? Traíra ou piranha, você que escolhe.

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1: 7:03.
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3: Alô, você aqui do programa Maranhão em Debate, Lemos TV, para todo mundo ver, compartilhe o nosso programa e se inscreva também. Vamos para as manchetes, os destaques do programa de hoje. A manchete de número 1 é a number one, religião. Como surgiu as denominações religiosas? Você vai acompanhar aqui no programa de hoje. A manchete número 2 é a number two, denúncia, pressão em cima de funcionários da prefeitura de Codó. A manchete de número 3 é a number three, homem aposta caminhoneta, não paga e morre no Pará. A manchete de número 4 é a number four. Pedro Neres agradece votação e critica a retirada de Zé Francisco do jogo. Com essas e outras, está no ar o seu programa Maranhão em Debate na Lemos TV, para todo mundo ver, no mundo todo.
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4: Aposta inusitada. Acompanha aí, você não vai acreditar.
5: Boa tarde, pessoal. Me chamo Danilo. Sou da cidade de João Pessoa, Paraíba. Eu vi um vídeo desse senhor aqui, recentemente, ele dizendo que quer apostar o fresado. Que o presidente dele ganha, Lula.
6: Meu Deus.
5: Tá apostado? Tá apostado. Você é o quê? Petista, sou Lula. O homem vai estar eleito de novo. Pronto. E eu sou Flávio Bolsonaro. Eu vim aqui de longe para fazer essa aposta com ele, que a gente vai apostar os prezados.
7: Com certeza.
5: Se perder, vai ter que pagar.
7: Vamos tô aqui, gravo para todo mundo ver.
5: Vai gravar, não vai? Pronto, tá vendo aí, pessoal?
6: Tá cantando
7: isso. E aqui, ó, nem doutor botou o dedo. Não fiz, nunca fiz exame de prótese. Quem vai fazer é você.
5: Pronto, tá apostado, tá apostado.
7: Eu sou cabarrome, rapaz.
5: Pronto, tá apostado.
7: Eu sou o pessoal de Lula, porra! Lula!
4: Pessoal, não ria não. Infelizmente, eu falo infelizmente porque essa aposta foi feita na minha capital. Eu sou de Campinas, mas na minha capital querida e linda, João Pessoa, Paraíba. Rapaz, eu não sei não. Beleza, aposta aí. Carro, casa, dinheiro, sei lá, um sítio, uma fazenda, uma chácara. Agora, aposta o que vocês acabaram de escutar aí. Mas sei não, viu? Eu não sei nem o que falar dentro de uma situação dessa. E vocês viram que eles apertaram a mão. Tá apostado. Isso mesmo. Tá apostado. E se eu perder, eu vou cumprir. O senhor falou também. Rapaz, misericórdia. Esse sangue de Jesus tem poder. É cada um que a gente vê. É cada um. Repito. Apostar dinheiro, carro, casa, fazenda, sítio. Não sei. Tudo bem. Agora chegar a apostar isso aí que eles acabaram de apostar. Sei não, hein? E aí, pessoal, o que vocês acham? Quem é que vai ganhar? Quem é que vai ganhar essa aposta? Eu não sei nem o que falar. Qual a opinião de vocês? Fica à vontade, comenta, compartilha, curta. Não ria, não. Não é pra rir, não. Isso é sério. Eles apostaram. Fica à vontade.

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3: 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Eu quero aproveitar aqui e mandar um alô para meu amigo Robson, da rua Profiro Santos, que está sempre antenado com a gente. Não perde um programa. Tá bom? Obrigado. O nosso programa é ao vivaço. Meu amigo Robelcine, da Robelcine Cimentos, ali na rotatória do Mata Roma, também acompanhando o nosso programa. E o Manel, lá em Teresina, no Piauí. E Marinalva Lemos lá no Saviana, em São Luís do Maranhão. É muita gente antenada com a gente. Brigadão, mas obrigadão mesmo de montão. Meus amigos e minhas amigas, presta atenção. Ainda está rolando muita coisa da eleição. E daqui um pouco você vai acompanhar aqui no bloco da Espolissa. Olha, o cara apostou, não pagou e morreu. Pois é, perigoso esse negócio. Daqui um pouco eu vou enfatizar, falar mais desse negócio de aposta. Negócio de apostar o caneco, a boca da caçapa, até que deixa quieto, né? Mas apostar coisas e não pagar, aí é complicado. Mas tem gente que aposta aí a boca da rodoviária sem problema. É uma alegria para ele apostar, né? Ou eu estou mentindo? Me fala aí, se eu estou mentindo. Me diz. Mas, meus amigos, olha, a denúncia é de pressão em cima de funcionários da Prefeitura de Codó. Acompanhe, século XXI, 2026, ainda se faz. Isso aí era lá no tempo das eleições, que era comandada pelos coronéis, dos currais eleitorais. Hoje, no momento do celular, do TikTok, da onda da internet, tá aí. Na onda Lemos, ainda tem gente ainda querendo dar pressão de funcionário de prefeitura. Acompanha aí. Olha, dá para você ler o texto aí? Olha, Prefeitura de Codó. E aí, deixa eu ver o que está dizendo aqui. O que está dizendo aqui nessa denúncia de que os funcionários da prefeitura recebendo pressão para votar em determinado candidato. Rapaz, isso é uma vergonha, isso não é para acontecer, não. Não é para acontecer, não. Olha, o prefeito não é dono de ninguém. O prefeito é um empregado do povo. Ou eu estou mentindo? Não é para dar pressão em ninguém, não, rapaz. Mas a pressão já passou, foi executada segundo a matéria. Né? E aí a gente fica a lamentar, porque não é para fazer isso. Não. O cara já trabalha na prefeitura, rala, soa aqui, só um condenado para dar conta do recado na escola, não sei aonde, na Secretaria de Obras, na Saúde. Várias secretarias ainda ficam recebendo pressão de prefeito, rapaz. Macacos que me mordam, meu irmão. Não é pra acontecer um negócio desse, não, rapaz. O prefeito é pra abraçar, é levar a cesta básica, mas muito antes da eleição. Esse negócio de levar a cesta básica no momento assim da eleição aí é compra de votos. Caracteriza compra de votos. A verdade é essa. Mas, meus amigos, olha, o Caneta Azul, Manuel Gomes, fala aqui no programa, ele que é de Balsas, no Maranhão, está ralando lá em São Paulo, em São Paulo. Está lá e ele fala aqui o que foi que deu na eleição, porque ele se candidatou a deputado federal pelo o estado de São Paulo. Então vamos acompanhar o que, que diz aqui o Manuel Gomes, que está ao lado da sua digníssima esposa. Fala, Caneta Azul. Fala aí.
4: A eleição agora está mais séria. Não tem mais aqueles votos de protesto. Trabalhei no sol, trabalhei na chuva. Nenhum dos influenciadores se elegeram dessa vez. E meu foco agora é com a minha esposa, que sempre fica aqui com ela.
3: Tá aí. Repete pra mim, meu amigo. Reprisa, dá pra reprisar aí? Reprisa aí esse negócio do Manuel Gomes.
4: Não tem mais aqueles votos de protesto. Trabalhei no sol, trabalhei na chuva. Nenhum dos influenciadores se elegeram dessa vez. E meu foco agora é com a minha esposa, que sempre fica aqui com ela.
3: Aí, viu? Tá certo. Estão dizendo aqui que ele nunca pegou uma gaia. Manuel Gomes, nunca. Pegou uma gaia e ele disse que levou tromba. Nessa eleição, os influenciadores todos se lascaram. Ninguém ganhou nada na eleição, não teve votos de protesto. Por isso, o Manuel Gomes terminou se arrebentando na eleição. Se rodou, né? Se rodou. 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Olha, nós vamos agora para um rápido intervalo comercial e a gente volta já já com mais informações aqui no seu programa, aqui no seu canal Lemos TV, para todo mundo ver, no mundo todo.
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3: De volta ao seu programa Maranhão em Debate, debatendo o Maranhão, Codó, debatendo também o Brasil. Aqui nós falamos, aqui a gente divulga, tá bom? Olha, daqui um pouco uma entrevista com o delegado Rômulo Vasconcelos falando de golpes na internet. Você não pode deixar de acompanhar aqui no programa Maranhão em Debate. Mas olha, Pedro Neres, produção, põe aí na tela o Pedro Neres. Pedro Neres agradece votação, critica a retirada de Zé Francisco e diz que Codó poderia ter um deputado federal com 14 mil votos. Sim, sim, e aí foi o que aconteceu. O povo não votou. A culpa é do povo. Poderia sim ter o deputado federal. Nós tivemos o último deputado federal da terra, do município de Codó, foi o deputado doutor Antônio Joaquim Araújo Filho. Foi o último. E lá para cá não pingou mais nenhum. Nós tivemos agora candidatos a deputado federal em Codó, Alba Rejane, Nonato Sampaio, Pedro Belo, doutor Guilherme, não, Guilherme Oliveira. Quem mais? Tem mais alguém? Não. E o Zé Francisco, né? E o Pedro Neres. Nenhum foi eleito. Nenhum foi eleito. Olha, o ex-candidato a deputado federal nas eleições de 2026, Pedro Neres, agradeceu a votação recebida e afirmou que seguirá trabalhando por Codó. Ele assumiu a candidatura no lugar do pai, o ex-prefeito doutor José Francisco, que teve o registro de candidatura indeferido pela Justiça Eleitoral após impugnação feita por adversário político ligado ao Telino Neto e Francisco Najib. Ô, Francisco Najib, pai, deixava o cara ser candidato, meu irmão. Vem na. Tá no poder. Tem tudo na mão. Tem o papai. Tem grana. Muita grana mesmo. Né? Muita reza. E aí deixava o cara ser candidato, rapaz. Você, segundo a matéria, você é candidato, foi candidato a deputado estadual e ele é federal. Não tinha nada a ver uma coisa com a outra. Não atrapalha, não. Né? Ah, mas atrapalhava o Juscelino. Né? O Juscelino teve uma votação epífia. É comandado aí pelo grupo de Francisco Najib. Então, Pedro Neres, está chorando o leite que derramou. Ô, Pedro Neres. Pedro Neres, olha, em pronunciamento publicado nas redes sociais nesta quinta-feira, hoje, Pedro Neres afirmou que a campanha foi marcada por dificuldades e lembrou que, inicialmente, o candidato a deputado federal era Zé Francisco. E não ele. Ele entrou para poder segurar a candidatura. Tá melhor. Mas eu não vejo muita diferença, não, entre Zé Francisco e Pedro Neres. Porque Pedro Neres é Zé Francisco e Zé Francisco é Pedro Neres. É a mesma, assim, ó, Zé Francisco não é povo e o povo é Zé Francisco. Né? É repetir aquela coisa. Biné Camilo e Camila Biné. Biné Camilo e Camila Biné. E agora, Najib é Chiquinho. E Chiquinho é Najib. Coisa linda, né? Tá tudo lindo, hein, Codó, meu irmão? Tá tudo lindo. E o povo? Eu queria que dissesse assim, ó. Camila é Biné? Não, não. Camila é povo e povo é Camila. Biné é povo e povo é Biné. Aí sim. Ó, Lemos é povo e o povo é Lemos. Aí sim. Mas dizer que quem é mais? Qual é o outro candidato aí? Que é o outro? Rômulo é Zito e Zito é Rômulo, né? Não, é Cíntia, né? É Cíntia. Cíntia é Zito e Zito é Cíntia. Né? Aí tira o povo do meio do negócio. O povo fica fora. E tudo quem faz é o povo que manda. Aí o Pedro Neres queria que o povo desse uma forcinha para ele, mas a força foi minguada. A verdade é esta. Mas, meu amigo, olha, eu quero mandar para você um abraço, você que está aí em Belém do Pará. Eu acho que nós já vamos é de Bloco da Espolícia, né? Bloco da Espolícia para você acompanhar as informações aqui do meio policial, aqui no programa Maranhão em Debate. Vamos lá. Olá, você, não vacile, porque se você vacilar, a polícia vai lhe pegar, você não vai gostar, você vai filmar, e aí nós vamos te filmar e você não vai gostar, você vai é se lascar. Tenha certeza disso. Então ande direitinho, ande na linha, faça a coisa certa. Se estiver aí traficando drogas, largue isso de mão, vá pescar, traíra, lá no Codazinho, que você vai ganhar muito mais. Ou então piranha, né? Traíra ou piranha, você que escolhe se quer pescar os dois peixes ao mesmo tempo, viu? Você sabe que a traíra é perigosa e a piranha também é muito perigosa, tá bom? Principalmente aquelas lá da Amazônia. É o bicho voraz, é piranha, viu? Come mesmo, arrebenta tudo. Olha a operação Mulher Segura. Polícia prende homem por descumprimento de medida protetiva. Polícia em cima do lance. A Polícia Civil do Maranhão prendeu na tarde desta quinta-feira em Porto Franco um homem investigado por descumprimento de medida protetiva de urgência. A prisão preventiva foi realizada no âmbito da Operação Mulher Segura, iniciativa voltada ao enfrentamento da violência contra a mulher e à repressão de crimes praticados contra vítimas em situação de vulnerabilidade. Então a polícia está em cima do lance e você tem que estar atento. Não bata em mulher. Mulher é para se cheirar. Mulher é para amar. E não para bater, infeliz. Ouro boa. A ação foi realizada pela Delegacia da Mulher de Porto Franco. O mandado de prisão preventiva foi expedido pelo Poder Judiciário após a autoridade policial representar pela prisão em razão do descumprimento das medidas protetivas. Tá, ó, não pode encostar, chegar perto. A justiça diz, olha, 300 metros, 500 metros. O cara quer estar caçando conversa com a mulher, rapaz. Aí vai ser preso, não tem conversa. Vai se lascar. Pois é, a verdade é essa. Mas, meus amigos, olha, homem condenado por roubo à mão armada e corrupção de menores é preso. Tá aí, você acompanha aí, ó. Tá aqui. A informação aí, produção, olha, ó, o homem aí no fundo da viatura do Camburão. Tá aqui, ó. Aqui no blog do Mailson Reis. Olha, a Polícia Civil do Maranhão cumpriu na manhã da última quarta-feira um mandado de prisão definitivo contra um homem de 21 anos. Você vai acompanhar já aqui na telona. Viu? Condenado por crime de roubo e corrupção de menores no município de Coelho Neto, a cerca de 364 quilômetros de São Luís, a capital maranhense. A ordem judicial foi impedida pela primeira vara da comarca de Coelho Neto após o trânsito em julgado da sentença, conforme informação apuradas pela 4ª Delegacia Regional de Polícia Civil de Codó. O condenado deverá cumprir 6 anos e 2 meses e 20 dias de prisão em regime fechado. Tá aí, ó. A produção aqui, ó. É competente, meu irmão. Tá aí. É exatamente isso aí mesmo. Tá aí. Foi preso. Para aprender, respeitar a polícia e respeitar também a justiça. Mas, meus amigos, um homem apostou. Um homem apostou uma caminhonete. Na eleição passada, né? A eleição do dia 4 de outubro. E aí foi uma caminhoneta apostada contra 100 mil reais. Se eu não estiver errado, a mente não está falhando. Aí sabe o que aconteceu? O rapaz ganhou a parada, ele voltou, ele apostou no Bolsonaro, foi pegar a caminhonete, o dono da caminhonete não quis entregar a caminhonete. E olha só, acompanhe só o que foi que aconteceu. Eleição é assim. Você não pode entrar nessa questão de apostar, de se matar pelo candidato. Candidato nem te conhece, não, rapaz. Acompanhe aí. No Pará,
8: este homem
3: difícil.
8: Que você está vendo na tela, ele está morto, viu, gente? Ele está morto. Este homem acreditou no Lula. Ele acreditou que o Lula fosse vencer as eleições no primeiro turno e apostou a sua caminhonete. Ele apostou a sua caminhonete. É a Rádio Monte Kemmel, é o locutor Gamarros. Eu vou te falar o que aconteceu. Esse homem se chama Antônio Jardim Gomes. Ele tem 61 anos. E ele apostou com Ananias Soteiro de Oliveira a caminhonete dele. Ele falou, aposto minha caminhonete que o Lula vai ser campeão ali, ele vai ser presidente no primeiro turno. O Ananias disse, eu não acredito nisso não. E os dois amarraram uma aposta. O homem que você está vendo aí na tela, o Antônio, ele apostou a caminhonete dele. E o Ananias falou, olha, 10 mil reais, 10 mil reais. E a aposta foi feita, gente. A aposta foi feita. Gente, o domingo passou, o Lula acabou ficando em segundo, o Flávio Bolsonaro ali em primeiro, e a decisão vai ser agora no dia 25 de outubro. E o Ananias, no domingo, gente, no domingo mesmo, ali, depois da apuração, foi lá, bateu palma na casa lá do Antônio, falou, eu vim buscar a caminhonete que eu ganhei, agora ela é minha. Só que o Antônio falou, olha, eu não vou dar nada. Eu não vou dar nada. Gente, pra que ele foi falar isso, gente? Pra que ele foi falar isso? O Ananias falou, olha, você apostou comigo, perdeu, agora eu quero a caminhonete. Não quero papo e não quero conversa. Dei a sua palavra. Você deu a tua palavra de homem. Você deu a tua palavra de homem. Pessoal, só que o Antônio relutou e não quis entregar a caminhonete, não. A caminhonete estava ali na garagem. O Ananias, pessoal, ele irritado, acabou matando o Antônio. Matou e hoje, pessoal, agora ele está foragido. A polícia está atrás dele. Qual a lição que fica disso, gente? A lição é que você não deve apostar nada. Mas já que você apostou, pague. Se você perdeu, pague. Tá, gente? Ali foi uma conversa entre dois homens e era ali uma aposta alta, uma caminhonete contra 10 mil reais que o Lula iria vencer no primeiro turno. Já que não aconteceu o que o Antônio queria, tinha que pagar, tinha que dar a caminhonete pro rapaz. No momento que ele negou, falou não vou dar nada, o Ananias ficou irritado e acabou matando esse homem. É a Rádio Monte Kemmel. Um abraço, segue a página. É o Monte Kemmel, é o locutor Gamarros. Até daqui a pouco. Tchau, pessoal.
3: Daí, pessoal, uma tragédia. Eu falei que 100 mil não, 10 mil reais. A caminhonete contra 10 mil reais. Então não faça isso, não. Não faça isso. Não faça da política uma religião. Religião é que a pessoa se mata pela religião. Não faça isso, não é? Olha, as tragédias que têm acontecido no Brasil afora por conta de pessoas que se emocionam, que se entregam corpo e alma para um candidato, para a política, e acontecem essas tragédias aí. Vote para o seu candidato, brigue pelo seu candidato. Se você apostou, cumpra. Palavra de homem, não é criança não, não é menino não, tem que cumprir. Perdeu, perdeu. Não é quem pegou o tiro, pegou o tiro. Estou falando aqui de uma aposta. Então, se você não quer cumprir com a aposta, então não faça aposta não. Porque pode, olha, o rapaz perdeu a vida, simplesmente. Já foi enterrado, já foi enterrado. Então isso fica de lição para nós aqui do programa Maranhão em Debate, do Maranhão. Não apostar, e se apostar tem que ser, tem que ter aí os caroços roxos, né? O roxo. E cumprir a palavra. A verdade é essa. Meus amigos, olha, uma senhora foi na delegacia regional de Codó, a quarta delegacia, fazer um BO, um boletim de ocorrência, porque um larápio, ninguém sabe de onde, de São Paulo, entrou na conta dela, no cartão, e surrupiou a conta dela, levou tudo, raspou até um cofrinho que tem lá, o larápio, raspou tudo, comprou na adega, foi quase 7 mil reais que o vagabundo levou de uma codoense. De uma codoense. E aí, diante desta situação, nós terminamos encontrando o delegado do 2º Distrito de Codó, o delegado Rômulo Vasconcelos, que nos recebeu muito bem e concedeu entrevista aqui para o programa Maranhão Debate. Acompanhe agora o que vai falar, fique atento o que vai falar o delegado Rômulo Vasconcelos sobre esses roubos cibernéticos, é isso? Cibernéticos, no plural, que está acontecendo de montão no país. E já já eu comento mais um pouquinho. Vamos acompanhar.
9: Lemos TV com o delegado Rômulo do 2º Distrito. Doutor, está tendo uma onda aí de estelionato, onde o brasileiro, o maranhense, o codoense está sendo lesado aí dia após dia. E o que que o brasileiro tem que fazer, principalmente os correntistas que têm cartão de bancos, quando ele vai olhar lá já não tem mais nada na conta?
10: Na verdade, isso está sendo recorrente, não só aqui em Codó, como no Brasil inteiro, né? São várias quadrilhas que trabalham só para tirar esse dinheiro dessas contas dessas pessoas que acessam links, né? De forma descuidada, né? Pelas redes sociais. Hoje a informação está muito fácil no celular, mas também esses links que as pessoas clicam em cima, que não sabem o conteúdo, não sabem a origem, tem causado prejuízo para muita gente, porque eles invadem as contas das pessoas, eles hackeiam o WhatsApp. Quando eles hackeiam o WhatsApp da pessoa, eles começam a mandar mensagem para os contatos pedindo dinheiro, né? E quando a vítima que está sendo ali pedindo dinheiro, né, ela entra em contato com a pessoa que está pedindo dinheiro, que foi invadido o celular dela, o WhatsApp está fora do ar e ela não consegue falar. Né? E acaba, a maioria das vezes, ela pede dinheiro para um filho, para um pai, para um irmão, e aí o filho vai lá, pô, minha mãe está precisando de dinheiro, vou lá e depositar o dinheiro para ela. Mas se ele ligar para ela, ele não vai conseguir falar com ela, porque o telefone dela está invadido e está grampeado, né? Então ele não consegue ter contato com ela. E na pressa, ele acaba depositando dinheiro para aquele estelionatário. Ocorre também vários casos de invasão de contas, né? Contas pessoais de bancos, bancos virtuais, bancos físicos, né? E consegue fazer um raspa, consegue comprar, consegue fazer empréstimo, consegue sacar o empréstimo. Então, tenho centenas de casos aqui. A dificuldade é que o autor mora em outro estado, né? E vai ter somente os dados do saque, o depoimento da vítima, e esse inquérito vai ficar muito fragilizado, entendeu? Vai ficar muito fragilizado. E como são centenas de casos, o delegado não consegue dar conta de tudo. Então, hoje, as delegacias de defraudações, principalmente na capital, são milhares e milhares de casos de crimes virtuais. Né? Temos o crime do advogado falso, né? Que tem quadrilhas com pessoas que têm acesso ao PJE, Sistema do Tribunal de Justiça, a maioria das vezes com advogados que fazem isso, né? E ele tem acesso ao processo, todos os advogados. E lá, eles entram em contato com a vítima, que é uma pessoa que peticionou, né, procurou a justiça para buscar o direito dela, e entra com a mensagem para ela dizendo que tem que receber o dinheiro. E só que eles avisam, não só que a gente tem que fazer uma audiência aqui com o Ministério Público, com o promotor, aí um promotor falso entra na história, né, faz uma chamada de vídeo com ela, com a pessoa, com a vítima, e começa a ganhar a questão da credibilidade, né? E olha, mas para liberar o dinheiro, para liberar o alvará, tem que fazer um depósito de X. E a pessoa acaba fazendo, não tendo cuidado de ligar para o advogado, entendeu? Então, assim, quando existir uma ligação, uma mensagem de um advogado, eles entram no WhatsApp do advogado, pega ali a logomarca do advogado, do escritório, e manda a mensagem para a vítima. Como eles têm conhecimento que ela tem um processo na justiça, entendeu? E ela está ali esperando receber aquele dinheiro. Se ela não tiver o cuidado, ou ele não tiver o cuidado de ir no escritório ou tentar entrar em contato com o advogado, ela vai cair no golpe. E os golpes são golpes aqui de 25 mil, 35 mil, valores exorbitantes que a pessoa... Rapaz, teve uma situação que a pessoa tinha para receber 12 mil reais e fez um depósito para esse falso advogado de 22 mil reais. Então, são dezenas e dezenas de tipos de golpes que estão acontecendo. E a gente tem que ter muito cuidado. Outra situação que está acontecendo de forma recorrente, que eu já falei isso várias vezes, é a questão da venda online via Facebook de bens móveis, carros e motos. Gente, comprar carro à distância, você está vendo o produto, e mesmo vendo o produto já tem um risco de entrar no golpe, principalmente quando tem uma terceira pessoa envolvida. Quando tem uma terceira pessoa envolvida, 99,1% das chances é golpe. Não, vai bem em Codó, que o carro está bem em Codó, mas eu tenho uma tratativa com ele, me deve dinheiro, a pessoa vai lá e deposita o dinheiro para o golpista. Não depositou o dinheiro para o dono do carro. Por quê? Tanto o vendedor como o comprador estão na vantagem. Um bota o preço lá embaixo e o outro vai na vantagem. Então, assim, a gente tem que ter muito cuidado com isso. Se tiver uma pessoa, uma terceira pessoa envolvida, não entra que você vai cair no golpe. E não é falta de aviso.
9: Doutor Rômulo, só para efeito de esclarecimento para a população de Codó e aonde esse vídeo chegar. Essa questão do hackeador, ele entra nas contas do celular. A primeira coisa que ele faz é mandar um link, a pessoa abre esse link e por aí começa tudo?
10: Isso, é por aí. A não ser que ele invada também o WhatsApp da pessoa e consegue pegar vários dados da pessoa, né? Então, mas 90% dos casos são links que as pessoas abrem sem ter conhecimento da procedência daquele link.
9: Só para encerrar, o Estado brasileiro, o Ministério da Justiça, as secretarias de segurança dos estados, elas ainda estão aquém dessa segurança para o brasileiro. Porque, pelo que o senhor fez a explanação, o povo brasileiro está vulnerável com relação a isso e o Estado brasileiro parece que está deixando o brasileiro numa situação difícil porque eles não têm, o Estado não tem como detectar esse trânsito desses golpistas deitando e rolando na internet, e o Estado brasileiro não detecta isso, e eles deitam e rolam e levam dinheiro.
10: Mas, na verdade, a polícia que nós representamos os Estados, nós somos responsáveis pelo Estado, a gente consegue identificar o autor. O problema é a quantidade de ocorrências. A polícia, a estrutura que nós temos hoje, não dá conta. Só se a gente ficar aqui de manhã, de tarde, de noite, de madrugada, tentando concluir os inquéritos. Eu tenho mais de 300 inquéritos aqui na minha mesa, de vários tipos de crimes, e a gente não tem estrutura, não física, não de material, mas material humano, para dar conta disso tudo. É humanamente possível, entendeu? Então, as redes sociais são milhares e milhares de pessoas que acessam, são milhares e milhares de golpes todos os dias. A gente tinha que ter uma equipe. Hoje é necessário ter uma delegacia de crimes cibernéticos em toda a delegacia do Estado do Maranhão. Mas só que a estrutura do Estado não dá isso. Entendeu? Então fica responsável o delegado titular da área. Então eu tenho aqui, eu acredito que eu tenho aqui umas de 400 a 500 ocorrências de crimes cibernéticos, crimes de estelionato dos meios de redes sociais.
3: Então você acompanhando aqui no programa Maranhão em Debate, você vendo aí os hackers. É hackers, é? Hacker. Surrupiando o dinheiro do povo. Né? Agora, o meu questionamento para o delegado foi exatamente esse aqui, ó. Que o Estado brasileiro, a Justiça brasileira, a Secretaria de Segurança dos Estados e também o Ministério da Justiça tivesse mecanismos, numa coisa tão avançada que nós estamos hoje, de tecnologia, mas na hora que o hacker sentasse e começasse a mexer no computador, o Estado brasileiro já tinha um sistema para detectar que ele estava roubando o dinheiro de um correntista, de um brasileiro que ralou, que sofreu para conseguir aquele dinheirinho. Aí, na mesma hora, já acionava a Polícia Federal, a Guarda Municipal, a Polícia Militar, a Polícia Civil. Olha, tem um vagabundo na rua tal, no bairro tal, na cidade tal. O bicho está lá feito Satanás, roubando. Aí a polícia chegava, antes do cara sair do computador, a polícia já chegava. Ah, é, né, moleque? Aí já chegava, dá logo uma burdoada. Pum! Ladrão dos infernos! Tu tá roubando o povo. Tá algemado. Tá algemado, tá preso, vagabundo. Tinha que ser mais ou menos por aí. Mas aí depois que o cara roubou, aí o banco corre atrás, o correntista, a vítima corre atrás, o buraco já está feito. E eles levam muito dinheiro. Não querem trabalhar, são vagabundos, pilantras, e aí acontece isso. Agora eu lhe alerto aqui, você que está acompanhando aqui o programa, uma coisa é certa. Qualquer tipo de link, se você não tiver certeza que é um link correto, certo, a pessoa que lhe mandou, por exemplo, de banco. Ah, você, seu FGTS está no ponto. Você vai ganhar, receber o dinheiro agora, não sei como é o processo lá, tal. Aí clique aí no link para você ver como é que faz. Não entre, não. Não entre, porque se você abrir o link, já era. Já era, eles levam tudo. Então tenha muito cuidado. Nós estamos aqui para ajudar o povo, porque nós gostamos do povo. E nós queremos que o povo sofra, não. 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Meus amigos, olha, a coisa não está legal não, mas tem gente que está agradecendo. Nós já, o Duarte Júnior já agradeceu aí não, né? Mas eu quero chamar para você agora, é o vereador, e é de São Luís do Maranhão. Vereador, ele recebeu o dinheiro do fundo partidário, né? Isso, exatamente. Aí, produção, exatamente, olha. Vereador pega dinheiro na eleição e aparece com uma loja de carros após o resultado. Rapaz. Olha, um vereador da Câmara Municipal de São Luís teria recebido a famosa BU durante a campanha eleitoral com uma missão bem definida: entregar votos para um candidato ao governo do estado do Maranhão. Ei, já sabemos quem é. Bem definida: entregar votos para um candidato ao governo do estado.

0: automotivo em São Luís do Maranhão. Ixi, rapaz. E nós estamos falando de uma pequena revenda improvisada. A informação que circula nos bastidores é de que o parlamentar teria comprado uma loja inteira de carros. Hein? Você já imaginou quanto ele recebeu desse apoiador? Né? Eu acho que é o tio, não sei não, mas que é o tio do candidato. Olha só para uma pessoa o tanto de dinheiro que foi entregue, que deu para ele comprar uma loja. Deu para comprar uma loja completa já com a mercadoria que são automóveis. Viu como é que é? Aqui em Codó, derramaram dinheiro, meu irmão. Pegaram um carro aí com 20 mil reais, pegaram outro com 4 mil, pegaram outro com 15, pegaram outro com 18, pegaram outro com 50 e pegaram um com quase 200 mil reais. Isso é só o que a Polícia Federal tem aí, pelo menos o que ela divulgou, parece que foi só um carro com 20 mil reais e o outro carro com quase 200 mil reais que a PF pegou. Esses outros aí é informações de Rádio Pinhão. E Rádio Pinhão sabe mais do que a PF. A verdade é essa. Então houve um derrame de dinheiro, mesmo assim, com todo esse derrame de dinheiro, o candidato perdeu a eleição. Não sei quem é o candidato, mas perdeu a eleição. A verdade é essa. E o outro foi uma goleada. Então é assim. É assim que é a eleição. Será se dá para nós termos, para nós realizarmos eleições com lisura, todos os candidatos respeitando o eleitor, não comprando voto, o eleitor não vendendo voto. Será se dá? Eu acho que dá. Tem condições. 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Meus amigos, nós vamos para um rápido intervalo comercial, eu acho, e na volta a gente tem muitas informações. Olha, você vai acompanhar como surgiu as denominações religiosas. Talvez você é um religioso, está dentro de uma igreja e tal, e não sabe quase nada. E o Nicolas Ferreira? O Nicolas Ferreira tirou aí o Lula de tempo, viu? Você vai acompanhar aqui no programa Maranhão em Debate. O Caio Fábio afirma que eventual quarto mandato de Lula será o melhor de sua trajetória. A gente volta já já, depois do intervalo. É já já.
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0: Alô, você, de volta aqui com o seu programa Maranhão em Debate, que tem o oferecimento de Comercial Rocha na Rua Paraguai, vendendo barato de verdade para você. 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Olha, mas o Duarte Júnior, ele tinha plano de sair a senador tal e etc, mas terminaram puxando o tapete do rapaz e não deram partido. O cara fez um trabalho extraordinário no Maranhão e aí sobrou um partido pequenininho e ele teve que ir para esse partido aí. Aí se candidatou a deputado federal e obteve aí mais de 100, 140 mil votos. O cara foi votado em todos os municípios do Maranhão. Acompanhe ele agradecendo aí, merece, né? Vamos lá. Fala aí, Eduardo Júnior.
4: 961 votos conscientes. Mais de 140 mil pessoas que no último domingo saíram das suas casas e votaram confiando em nosso trabalho e na nossa coragem. Mais uma vez, o mais votado em São Luís e São José de Guamá, com votação em todas as 217 cidades do Maranhão. Só tenho que agradecer ao carinho e ao conhecimento de todos vocês. Claro que eu queria estar aqui comemorando a nossa reeleição, por tudo que eu fiz e por tudo que ainda tem por fazer. Mas lutar contra o sistema não é fácil, é duro e o preço é muito alto. Mesmo com uma votação expressiva, eu não consegui ganhar as eleições. Não foi por falta de confiança de vocês em mim e no meu trabalho, mas por estar num partido pequeno, que foi a única alternativa que me sobrou depois de ter atuado com firmeza combatendo a corrupção na CPMI do INSS, esse partido não conseguiu o mínimo necessário do coeficiente eleitoral. E isso pesou. Tanto é que dos 18 deputados federais que vão exercer o mandato a partir do ano que vem, 13 tiveram bem menos votos do que eu. Alguns com 50 mil votos, a grande maioria nem 100 mil votos tiveram. Agora fica a pergunta, será que esse modelo e esse resultado representa a real vontade da maioria dos maranhenses? Eu também estou acompanhando, na medida do possível, os comentários de vocês aqui nas redes. Agradeço a todos vocês que têm sentido a minha dor, que têm se frustrado com esse resultado e que acham isso injusto. Mas o que me resta agora é seguir com a minha vida, seguir com a consciência tranquila, de que enquanto eu estiver no mandato, agir com coerência, que eu não me vendi, que eu não me rendi e que eu jamais abri mão dos meus princípios. Eu dei tudo de mim e dei o meu melhor como deputado federal. Fiz de tudo para honrar o Maranhão e os maranhenses. Me esforcei ao máximo na campanha, em cada caminhada, carreata, em cada momento em que eu pedia o voto de confiança e reafirmava que eu jamais iria decepcionar. E assim vai ser. Eu vou continuar intenso e me dedicando ao máximo em qualquer caminho que eu decida seguir. Eu sou advogado, professor concursado na UEMA, e uma carreira construída com muita seriedade, muito esforço e muito trabalho. E uma família linda, com dois filhos que precisam muito de mim. Eu só tenho a agradecer a Deus pela minha vida, pelo meu trabalho, pela minha família. E tenho muita disposição para continuar fazendo a diferença. E a gente vai continuar junto, nas redes sociais, nas ruas, por todo o Maranhão. Por isso, muito obrigado de verdade a cada um de vocês. Que votou, que fez campanha, que apresentou as nossas propostas, que recebeu as nossas propostas, seja na porta da tua casa, ou dentro de um ônibus, ou quando abri a janela do carro, quando eu estava no sinal, Muito obrigado a cada um de vocês que acreditou e continua acreditando no nosso trabalho. Cargo passa, o mandato acaba. Mas a confiança de cada um de vocês, das mais de 140 mil pessoas, eu vou carregar para sempre comigo. E a nossa história, ela não acaba por aqui.
0: Tá aí, parabéns aí para o Duarte Júnior. Eu gosto de gente assim, não sei porquê. Gente brava, lutadora, que não tem medo dos desafios, não tem medo dos obstáculos. Tá aí, o Duarte Júnior é esse cara aí. Mas eu gosto também de candidata a deputado federal, Alba Rejane, se destaca como a mais votada entre as mulheres do Partido Novo. Ela obteve mais de 1.600 votos. Foi bem votada pela primeira vez, foi candidata a um cargo. Não, ela já tinha sido candidata a vereadora, né? E agora se candidatou a deputada federal. Então, a candidata a deputada federal pelo Novo, Alba Rejane, recebeu 1.631 votos nas eleições de 2026. Parabéns aí a Alba Rejane. Mas, meus amigos, olha, o Caio Fábio, ele fala aqui, vamos falar de religião agora no nosso programa? Caio Fábio afirma que eventual quarto mandato de Lula será o melhor da sua história, ou melhor, da sua trajetória. Tá aqui, ó. O renomado escritor, conferencista e pastor Caio Fábio utilizou suas plataformas nas redes sociais para manifestar publicamente seu posicionamento político e anunciar voto em Luiz Inácio Lula da Silva para o segundo turno das eleições presidenciais de 2026. Lembrando que ele é evangélico, viu? Ele é um ex-membro da Igreja Presbiteriana do Brasil. Em pronunciamento gravado em vídeo, Caio Fábio destacou sua longa relação de conhecimento com o atual presidente e afirmou estar convencido de que um eventual novo mandato será o mais positivo ou produtivo da história política do petista. Está aí a posição de Caio Fábio com relação aos candidatos, no caso especificamente ao candidato Luiz Inácio Lula da Silva, presidente do Brasil. Mas vamos acompanhar agora o que fala uma mulher sobre religião, como é que aconteceu, como é que foram fundadas, porque surgiu algumas denominações religiosas no mundo. Acompanhe aqui quando nós estamos falando de religião. Acompanhe.
1: Constantino não gostava das leis judaicas e aí fundou a Igreja Católica. Lutero não gostava da Igreja Católica e fundou a Igreja Luterana. Calvino e John Cox não gostavam da Luterana, então eles fundaram a Presbiteriana. Henrique VIII não gostou que eles negassem o casamento católico e aí ele fundou a Igreja Anglicana. John Wesley não gostou da Igreja Anglicana e aí fundou a Metodista. Joseph Smith não gostou da Igreja Metodista e aí fundou a Igreja de Jesus Cristo dos Santos dos Últimos Dias, os Mormons. John Smith não gostou da Anglicana e fundou a Batista. William Miller não gostou da Batista e fundou a Adventista. Ellen White gostou do que William Miller falou, mas faltava algumas coisas. Aí ela fez a Igreja Adventista do Sétimo Dia. Já Charles Russell não gostou da Adventista. E aí ele fundou os Testemunhas de Jeová. E pastores que não gostavam de nenhuma dessas igrejas fundaram as igrejas pentecostais. E aqueles que não gostam das igrejas pentecostais estão fundando as igrejas com parede preta, barzinho, pista de skate e até danceteria. A verdade é que todas essas igrejas vieram de uma única fonte. Uma fonte que está sendo deixada de lado para inovarem com coisas novas. A verdade é que nós não precisamos inventar nada. Nós precisamos apenas voltar às raízes da fé.
0: Você acompanhando muito aqui sobre a religião, você tem sua posição, nós respeitamos e nós seguimos aqui fazendo você pensar. O importante é isso, pensar. Use a sua cabeça, os seus neurônios, né, para que você possa realmente encontrar aí ou se encontrar na vida. Meus amigos, olha o Nicolas Ferreira. Nicolas Ferreira tira Lula de tempo. Acompanhe aqui no programa Maranhão em Debate.
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6: Ué, nós já estamos na rua há muito tempo, meu filho. 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
1: Previsão do tempo para sexta-feira, 9 de outubro de 2026. Região Centro-Oeste, Goiânia em Goiás, amanhece com céu claro, mas tem previsão de acúmulo de nuvens ao longo do dia nesta sexta-feira. Os termômetros marcam mínima de 21 e máxima de 35 graus. Umidade relativa do ar gira em torno de 60 a 20%. Campo Grande, Mato Grosso do Sul, tem céu encoberto com chuvisco à tarde. Temperatura mínima é de 23 e a máxima de 31 graus. Umidade do ar varia de 80% a 30%. Região Nordeste, Aracaju, em Sergipe, tem céu claro com temperatura mínima de 25 e máxima de 31 graus nas horas mais quentes do dia. A umidade do ar vai de 90% a 60%. Ituaçu, na Bahia, previsão de céu claro no aniversário da cidade, com temperatura mínima de 14 e a máxima de 32 graus. A umidade relativa do ar é de 100 a 30%. Região Norte, em Palmas, Tocantins, sexta-feira com céu claro. Temperatura mínima de 26 e a máxima de 38 graus. A umidade do ar é de 80 a 20%. Rio Branco, no Acre, tem previsão de céu encoberto com chuvisco. Temperatura mínima é de 24 e a máxima de 35 graus. Umidade do ar varia de 92 e 40%. Região Sudeste, a cidade Rio de Janeiro tem previsão de céu cheio de nuvens. À tarde, deve chuviscar. Os termômetros registram mínima de 20 e máxima de 33 graus. Umidade relativa do ar na capital fluminense vai de 100 a 40%. Itabira, em Minas Gerais, sopra velhinhas com previsão de céu claro. A temperatura mínima é de 17 e a máxima de 31 graus. Umidade relativa do ar é de 90 40%. Região Sul. Em Curitiba, Paraná, previsão de céu encoberto com pancadas de chuva isoladas à tarde. Os termômetros registram mínima de 17 e máxima de 27 graus. A umidade relativa do ar fica entre 100 e 50%. Alecrim, no Rio Grande do Sul, comemora aniversário com céu encoberto e com pancadas de chuva e trovoadas isoladas nesta sexta-feira. Termômetros registrando mínima de 18 e máxima de 21 graus. A umidade relativa do ar oscila entre 100 e 80%. Você ouviu a previsão do tempo para esta sexta-feira, 9 de outubro de 2026, com informações do IBGE Cidades e do Instituto Nacional de Meteorologia, INMET.
2: O Brasil alcançou o maior patamar de produção de petróleo e gás natural da história no balanço do ano passado. Os dados da Agência Nacional do Petróleo foram reunidos pela empresa de pesquisa energética. A produção média nacional chegou em 2025 a quase 4,9 milhões de barris de óleo equivalente por dia, um volume 12,7% maior que o recorde anterior de 2023. Essa medida barril de óleo equivalente é uma forma de somar em um único número o petróleo líquido e o volume de gás natural retirados dos poços. No acumulado dos 12 meses, o país extraiu quase 1,8 bilhão de barris, o que coloca o Brasil entre os 9 maiores produtores de petróleo do mundo. No ano passado, as jazidas do pré-sal foram responsáveis por quase 80% da produção, principalmente em 5 campos entre o litoral do Rio de Janeiro e do Espírito Santo. A consequência é que, pelo segundo ano consecutivo, o petróleo bruto foi o item com maior faturamento entre as exportações brasileiras, superando soja e o minério. minério de ferro e rendendo quase 45 bilhões de dólares. O Brasil passou a responder por 4,6% de todo o comércio mundial de petróleo. Essa produção arrecadou mais de 62 bilhões de reais para os cofres públicos, usados na saúde, na educação e em infraestrutura em estados e prefeituras. Além do aumento da extração, houve a diminuição de perdas. Mais de 97% do gás natural extraído foi reaproveitado ou reinjetado para manter a pressão dos campos. O estudo também aponta uma mudança no mercado internacional. Na última década e meia, empresas estatais de petróleo em todo o mundo passaram a ser as que mais investem no setor, enquanto multinacionais privadas investem menos na busca por novas reservas. Apesar dos recordes, o relatório enfatizou que manter a segurança energética nacional exige investimento em estudos geológicos, leilões, para garantir a oferta no futuro. Da Rádio Nacional em São Luís, Gabriel Correa.
0: A fumaça voltou a tomar conta de diferentes regiões de Manaus. Dados do Sistema Eletrônico de Vigilância Ambiental, o SELVA, da Universidade do Estado do Amazonas, apontaram níveis elevados de partículas finas em vários pontos da capital. Na noite de quarta-feira, 4 pontos chegaram à classificação péssima, enquanto outros 8 registraram qualidade do ar muito ruim. Segundo o município, parte da fumaça é proveniente de queimadas do interior do Amazonas, principalmente em Itacoatiara, Careiro da Várzea, Manaquiri e Altazes. A situação é agravada pelo incêndio que atinge desde terça-feira uma área de descarte de resíduos no Distrito Industrial 2. As chamas atingiram mais de 15 mil metros quadrados. Durante a fiscalização, de acordo com o analista ambiental do Instituto de Proteção Ambiental do Amazonas, o IPAAM, constatou que parte dos materiais encontrados não era autorizada pela licença ambiental da área.
3: Houve deposição de pneus, resto material contaminado com tinta, com óleo, resíduo plástico, resíduo orgânico, e isso ocasionou a combustão desse material.
0: A licença permitia o recebimento apenas de resíduos inertes da construção civil. Por causa das irregularidades, o responsável pela área foi multado em R$5.555.000. O IPAAM informou ainda que vai avaliar possíveis impactos no solo e na água subterrânea. A responsável pela área tem 20 dias para apresentar defesa administrativa ou pagar a multa. Enquanto isso, o combate ao incêndio continua e a fumaça permanece espalhada por diferentes regiões de Manaus. Do Sistema de Comunicação Encontro das Águas, Victor Litaife para a Rádio Nacional.
4: Uma ação da Receita Federal no Porto do Rio de Janeiro resultou na apreensão de 135 toneladas de mercadorias irregulares vindas da China. Dividida em 2 etapas, a Operação Play Fake barrou 9 contêineres com produtos avaliados em cerca de R$63 milhões. Na primeira fase, iniciada em setembro, foram retidos 5 contêineres com mercadorias estimadas em R$35 milhões. Na segunda fase, concluída este mês, a fiscalização identificou mais 4 contêineres com valor aproximado de R$28 milhões. A fiscalização identificou indícios de falsificação e brinquedos sem a certificação obrigatória do Inmetro, o que impede a comercialização dos produtos no país. Entre os itens estavam brinquedos, pelúcias, bonecos colecionáveis, canetas e cartas. Com a proximidade do Dia das Crianças, a Receita orienta o consumidor a verificar a procedência dos produtos antes da compra. Brinquedos vendidos no país devem exibir o selo de certificação do Inmetro. As autoridades alertam que mercadorias sem o selo não passaram pela avaliação de segurança exigida pela lei, o que pode representar risco para as crianças. Da Rádio Nacional, no Rio de Janeiro, Solimar Luz.
5: drones atingiram um data center conhecido como o Google Russo, causando um incêndio de grandes proporções. O incidente, reportado, levanta preocupações sobre a segurança de infraestruturas tecnológicas em meio a tensões geopolíticas. As autoridades ainda investigam a origem e a autoria do ataque, que resultou em danos significativos à estrutura. A extensão total do impacto nos serviços digitais ainda está sendo avaliada. A Índia está em meio a protestos após a exclusão de mais de 130 milhões de nomes dos cadastros eleitorais, um número superior à população do México. A medida, apresentada como forma de eliminar duplicidades, é criticada por opositores e ex-autoridades. A revisão dos cadastros eleitorais levanta preocupações sobre o risco de exclusão política, especialmente de muçulmanos, a população mais atingida. Milhões de eleitores que recorreram da exclusão ainda aguardam uma decisão, privados do direito de votar. O governo Trump nos Estados Unidos está propondo uma nova taxa de R$350 mil para estudantes estrangeiros que desejam trabalhar no país. A mudança atinge portadores do visto F1, o mais comum entre os alunos internacionais. A medida gerou debate e preocupação entre a comunidade estudantil e instituições de ensino, que alertam para o impacto na atração de talentos e na diversidade cultural das universidades americanas. O governo do presidente da França, Emmanuel Macron, recebe as três principais organizações estudantis do país. O encontro ocorre após um novo dia de protestos por melhores condições de ensino, que se espalharam por diversas cidades francesas. Os ministros da Educação e do Ensino Superior devem apresentar um plano de emergência para a substituição de professores ausentes, uma das principais reivindicações. Horários escolares e a carga de lição de casa também estão em revisão.
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6: As notícias do esporte em destaque para você. Sejam bem-vindos.
9: Sejam bem-vindos. Olá para você. Sejam muito bem-vindos ao Central do Esporte. Aqui o esporte é do começo ao fim. Notícias do seu time do coração, contratações e muito mais a partir de agora. Vem comigo!
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10: O Cruzeiro venceu São Paulo por 2-0 no Mineirão pela 29ª rodada do Campeonato Brasileiro. Caio Jorge abriu o placar aos 43 minutos do primeiro tempo, após receber passe de Matheus Pereira. E Zé Lucas ampliou aos 12 minutos da etapa final, aproveitando o rebote após chute de Caio Jorge na trave. Com o resultado, a Raposa chegou aos 48 pontos e entrou momentaneamente no G4. A vitória também encerrou uma sequência de 11 partidas consecutivas do Cruzeiro sofrendo gols, reforçando a evolução defensiva da equipe. Já o São Paulo sofreu a segunda derrota seguida no Brasileirão e permaneceu com 36 pontos, na 11ª posição, ficando apenas 5 pontos acima da zona de rebaixamento. Na próxima rodada, o tricolor recebe o Vitória, enquanto o Cruzeiro visita o Red Bull Bragantino.
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10: Thiago Splitter começou sua trajetória como técnico do Chicago Bulls com uma grande virada sobre o Phoenix Suns pela pré-temporada da NBA. O time brasileiro saiu perdendo o primeiro quarto por 40-29, mas reagiu e assumiu a liderança na terceira parcial. O calouro Caleb Wilson foi um dos destaques, com 15 pontos, enquanto Dillon Brooks terminou como cestinha do jogo, com 24 pontos. A vitória marca um momento histórico para o basquete brasileiro, já que Splitter é o primeiro brasileiro a iniciar uma temporada da NBA como treinador principal. Ele chegou ao Bulls depois de uma passagem pelo Portland Trail Blazers, onde assumiu o comando interinamente e levou a equipe aos playoffs. Agora, o brasileiro utiliza a pré-temporada para testar jogadores e definir a equipe antes do início oficial da competição. O próximo compromisso será contra o Memphis Grizzlies, nesta sexta-feira, às 21 horas, pelo horário de Brasília.
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2: O Internacional venceu o Corinthians por 2-1 no Beira-Rio pela 29ª rodada do Campeonato Brasileiro. O Colorado abriu o placar logo aos 40 segundos com Vitinho após passe de Alan Patrick. O Corinthians reagiu e criou boas oportunidades, acertando a trave 3 vezes, mas não conseguiu empatar. Na segunda etapa, Alan Patrick aproveitou uma falha de Rodrigo Garro e ampliou para o Inter. O timão ainda diminuiu aos 34 minutos com André, mas não conseguiu buscar o empate. Com a vitória, o Internacional chegou a 31 pontos e ganhou força na luta contra o rebaixamento. Enquanto o Corinthians permaneceu com 32 pontos, apenas um acima da zona de rebaixamento. O resultado também aumentou a pressão sobre Fernando Diniz, que acabou demitido após a 7ª derrota consecutiva do Corinthians no Brasileirão.
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11: O Vasco venceu o Botafogo por 2-1 no Nilton Santos pela 29ª rodada do Campeonato Brasileiro. O Cruz Maltino abriu o placar no primeiro tempo com Lescano e ampliou logo no início da segunda etapa com David. O Botafogo reagiu e diminuiu com um golaço de falta de Alex Telles, mas não conseguiu buscar o empate. O clássico ainda teve muita emoção nos minutos finais. Tiquinho chegou a marcar o gol de empate para o Botafogo, mas o lance foi anulado pelo VAR por impedimento milimétrico e Tite acabou expulso por invadir o campo durante a comemoração. Com a vitória, o Vasco chegou aos 34 pontos e subiu para a 14ª posição, enquanto o Botafogo ficou com 35 pontos, em 13º lugar, aumentando a preocupação na parte de baixo da tabela.
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12: Renato Portaluppi fez uma crítica indireta ao trabalho de Luiz Castro após o empate do Grêmio por 1-1 com o Remo, pelo Brasileirão. Ao ser questionado sobre o período de treinos, o técnico afirmou que conseguiu fazer em 15 dias aquilo que, segundo ele, não havia sido feito em 9 meses, ressaltando que ainda existe muita coisa para corrigir e pouco tempo para tirar o tricolor da situação delicada no campeonato. Renato também lamentou as chances desperdiçadas pelo Grêmio, principalmente quando a equipe vencia por 1-0. O treinador explicou ainda a escolha por atuar com 3 volantes, dizendo que a formação não significa uma postura defensiva. Com o empate, o Grêmio caiu para a 18ª posição, com 30 pontos, dentro da zona de rebaixamento. O próximo desafio será o Grenal contra o Internacional, no domingo, em um confronto direto na luta contra a degola.
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2: Hugo Calderano está nas quartas de final do China Smash, em Pequim, após vencer o alemão Patrick Francisca por 3-7 a 0, com parciais de 11-2, 11-5 e 11-7. O brasileiro, número 7 do mundo, dominou a partida e mantém uma campanha perfeita no torneio, sem perder nenhum set nas 3 partidas disputadas até agora. Na próxima fase, Calderano terá pela frente o francês Félix Lebrun, atual número 2 do mundo, e seu algoz na disputa pelo bronze nos Jogos Olímpicos de Paris. O retrospecto é favorável ao francês, que venceu 5 dos 8 confrontos entre os dois. O duelo pelas semifinais ainda terá horário definido.
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13: Fique ligado, voltamos já depois do intervalo.
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0: Estamos chegando com o Jornal é Notícia. A partir de agora, tem informação no seu rádio. Sejam bem-vindos.
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2: O Tribunal Superior Eleitoral ordenou a remoção de vídeos que utilizavam inteligência artificial publicados por Flávio Bolsonaro. Os conteúdos foram questionados como suposta propaganda eleitoral antecipada negativa contra o presidente Lula. A decisão do TSE reforça a fiscalização sobre o uso de tecnologias nas campanhas eleitorais, buscando garantir a lisura do processo democrático em meio ao segundo turno das eleições 2026.
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2: O Tribunal Superior Eleitoral aprovou o plano de mídia para o horário eleitoral gratuito do segundo turno das eleições 2026. A propaganda para presidente da República será veiculada de 9 a 23 de outubro, com divisão igual do tempo entre as duas candidaturas. As emissoras de rádio e televisão de todo o país reservarão 10 minutos diários, de segunda a sábado, em cada bloco para a propaganda eleitoral em rede. Além disso, serão destinados 25 minutos diários para inserções, de segunda a domingo.
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2: A Justiça Federal de São Paulo autorizou que o cassino online Stake continue operando temporariamente, até 25 de outubro, suspendendo os efeitos imediatos do veto federal às plataformas de apostas. A decisão ocorre após a medida provisória de Lula, que proíbe as bets. Apesar da permissão provisória, a juíza Cristiane Farias Rodrigues dos Santos negou o funcionamento da plataforma até 2029 e proibiu novas promoções. A empresa deverá garantir os saques e a verificação de idade dos usuários.
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3: Drones atingiram um data center conhecido como o Google Russo, causando um incêndio de grandes proporções. O incidente, reportado, levanta preocupações sobre a segurança de infraestruturas tecnológicas em meio a tensões geopolíticas. As autoridades ainda investigam a origem e a autoria do ataque, que resultou em danos significativos à estrutura. A extensão total do impacto nos serviços digitais ainda está sendo avaliada.
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3: A Índia está em meio a protestos após a exclusão de mais de 130 milhões de nomes dos cadastros eleitorais, um número superior à população do México. A medida, apresentada como forma de eliminar duplicidades, é criticada por opositores e ex-autoridades. A revisão dos cadastros eleitorais levanta preocupações sobre o risco de exclusão política, especialmente de muçulmanos, a população mais atingida. Milhões de eleitores que recorreram da exclusão ainda aguardam uma decisão, privados do direito de votar.
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3: O governo Trump nos Estados Unidos está propondo uma nova taxa de R$350 mil para estudantes estrangeiros que desejam trabalhar no país. A mudança atinge portadores do visto F1, o mais comum entre os alunos internacionais. A medida gerou debate e preocupação entre a comunidade estudantil e instituições de ensino, que alertam para o impacto na atração de talentos e na diversidade cultural das universidades americanas.
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3: O governo do presidente da França, Emmanuel Macron, recebe as três principais organizações estudantis do país. O encontro ocorre após um novo dia de protestos por melhores condições de ensino, que se espalharam por diversas cidades francesas. Os ministros da Educação e do Ensino Superior devem apresentar um plano de emergência para a substituição de professores ausentes, uma das principais reivindicações. Horários escolares e a carga de lição de casa também estão em revisão.
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4: Um incêndio de grandes proporções atingiu um prédio da Universidade Federal de Pernambuco, na zona oeste do Recife. O fogo atingiu o antigo prédio da Diretoria de Inovação e Empreendedorismo da UFPE, que atualmente abrigava laboratórios e estruturas voltadas à pesquisa. O Corpo de Bombeiros Militar de Pernambuco foi acionado e mobilizou 8 viaturas para o combate às chamas. As equipes atuaram durante a noite e a madrugada desta quinta-feira até a extinção do incêndio. Segundo a corporação, não houve registro de vítimas. A tenente Paloma Mendes destaca as medidas tomadas durante e após o incêndio.
5: Assim que as equipes chegaram ao local, foram iniciadas ações de combate às chamas, com o objetivo de controlar o incêndio, evitar a propagação para outras áreas da edificação e garantir a segurança de todos que estavam nas proximidades. Depois que as chamas foram controladas, os bombeiros permaneceram na área realizando o rescaldo, que é uma etapa fundamental para eliminar possíveis focos remanescentes.
4: O prédio abrigava laboratórios onde eram desenvolvidas pesquisas nas áreas de genética, informática e produção de fármacos, além de trabalhos de iniciação científica e pós-graduação. A universidade ainda vai avaliar a extensão dos prejuízos materiais e científicos, mas de acordo com o reitor da UFPE, Alfredo Gomes, o valor estimado já ultrapassa 100 milhões de reais. Ele esteve no local acompanhando o trabalho dos bombeiros e lamentou as perdas.
6: Havia muitas informações, muitos laboratórios. O prejuízo é da ordem de 100 milhões de reais, né, de equipamentos, laboratórios, freezers grandes que tínhamos aí, também equipamentos na área de informática. Nossa equipe interna da Sinfra, junto com o pessoal da Segurança do Trabalho, né, e Combate ao Incêndio também, vão fazer a devido trabalho, né, para a gente apurar e, obviamente, apoiar, né, todo mundo.
4: As causas do incêndio ainda não foram determinadas. A origem do fogo será investigada por meio da perícia técnica. A UFPE informou que as atividades acadêmicas desta quinta-feira estão mantidas. Da empresa Pernambuco de Comunicação, Malu Costa, para a Rádio Nacional.
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7: O Brasil registrou um caso de violência política a cada 9 horas durante os 50 dias de campanha do primeiro turno das eleições de 2026. Foram 134 ocorrências entre 16 de agosto e 4 de outubro, número superior aos 121 casos registrados no primeiro turno de 2022. Os dados fazem parte de uma pesquisa das organizações não governamentais Terra de Direitos e Justiça Global. Ameaças, ofensas e agressões físicas foram os casos mais recorrentes. Durante o período, houve 2 assassinatos. Um deles foi um vereador e o outro um secretário municipal, além de 11 atentados. A maior parte dos casos ocorreu durante atividades de campanha ou eventos públicos. Já o ambiente virtual concentrou 31% dos casos. A diretora executiva da Justiça Global, Gláucia Marinho, destaca os efeitos da violência nas eleições.
8: A violência não pode ser tratada como parte natural da disputa eleitoral. Quando as ameaças e os ataques são usados para intimidar a candidatura, impedir as atividades de campanha e silenciar propostas, o direito à participação política ele é muito afetado. Então, cabe às instituições garantir que a violência não determine quem vai poder participar ou não do jogo eleitoral, ocupar ou exercer cargos de poder.
7: Nesse primeiro turno, mais de 50% das vítimas eram mulheres. Além disso, 76% dos episódios foram contra candidatos, na maioria também mulheres. Gláucia Marinho comenta os ataques aos grupos mais vulneráveis.
8: Os homens são atacados por sua atuação política. Já as mulheres, as pessoas negras e trans, enfrentam também o racismo, o machismo e a transfobia que estrutura a sociedade brasileira. E quando essas formas de discriminação elas se cruzam, reforçam e ampliam as barreiras que impedem a participação política, tornando ainda mais difícil o acesso e a permanência de grupos historicamente vulnerabilizados aos espaços de poder.
7: Entre os estados, São Paulo, Rio Grande do Norte, Minas Gerais e Rio Grande do Sul tiveram o maior número de ocorrências. No período pré-eleitoral, entre outubro de 2024 e agosto deste ano, foram registrados 354 episódios de violência política. Da Rádio Nacional, em Brasília, Renato Ribeiro.
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9: A Polícia Civil de Minas Gerais foi acionada para apurar as ameaças que a mais jovem deputada federal eleita tem sofrido desde a campanha. Ana Elisa, do PT de Minas Gerais, denunciou ameaças recebidas por e-mail ainda durante a corrida eleitoral. Mensagens de uma pessoa que se classifica como supremacista branco e integrante de grupo de extrema-direita. A futura deputada esteve em Brasília para reforçar a campanha do candidato Lula nas redes sociais nessa disputa de segundo turno e afirmou que desde então seus perfis têm sido alvo de ataques coordenados e as ameaças são as mais variadas.
10: Ataques machistas, racistas, enfim, ameaças de estupro, violência, endereço da minha casa exposto, meu número de telefone, meus documentos.
9: A futura deputada tem 21 anos e é a mais jovem deputada federal já eleita no Brasil, com 524 mil votos. Depois dos ataques, ela teve a segurança reforçada e conta com escolta nos lugares por onde passa. Não custa lembrar os canais de denúncia, não só para casos de violência política de gênero, como também para outros tipos de violência. Tem a Central de Atendimento à Mulher, no número 180, o Conselho Nacional do Ministério Público e, em caso de emergência, a Polícia Militar, no número 190. Da Rádio Nacional em Brasília, Priscila Mazenotti.
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11: O Tribunal Superior Eleitoral adiou o julgamento sobre a validade da candidatura de Deltan Dallagnol, do Partido Novo, para o Senado. Uma nova data ainda não foi anunciada. Deltan Dallagnol recebeu quase 3 milhões de votos e conquistou a segunda vaga para o Senado pelo Paraná. Caso tenha a candidatura invalidada, os votos são anulados e uma eleição suplementar deve ser realizada somente para este cargo ao Senado, de acordo com a legislação eleitoral. A discussão sobre a candidatura de Dallagnol retoma uma situação em 2021, quando ele pediu exoneração do Ministério Público Federal, enquanto havia processos administrativos correndo contra ele. Em 2023, teve o mandato de deputado federal cassado pelo TSE, porque o tribunal considerou que ele pediu a exoneração para evitar a perda do cargo e assim escapar da lei da ficha limpa. Em setembro deste ano, o Tribunal Regional Eleitoral do Paraná autorizou o registro de candidatura de Dallagnol. Depois, o ministro Floriano de Azevedo Marques, do TSE, suspendeu a campanha, mas a decisão foi derrubada pelo presidente do TSE, Cássio Nunes Marques. Da Rádio Nacional em Brasília, Gabriel Brum.
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0: A Polônia registrou o segundo ataque em escolas em apenas 2 dias, resultando em uma pessoa morta e 2 feridas. Um adolescente de 15 anos entrou em sua ex-escola no nordeste do país e feriu funcionários com um objeto cortante. O incidente ocorreu em Lestidium Novini e o agressor foi detido pelo diretor da instituição, que também ficou ferido. Este é o segundo caso em sequência, após um ataque na quarta-feira que deixou 10 feridos em outra escola.
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0: O ministro Luiz Fux, do Supremo Tribunal Federal, determinou que seu gabinete tenha acesso integral a investigações relatadas por Alexandre de Moraes. Entre os processos estão os inquéritos sobre fake news, milícias digitais e a suposta tentativa de golpe de Estado. O pedido ocorre durante a análise de uma ação apresentada pela defesa de Jair Bolsonaro, que questiona a condução das investigações e pode, em caso de decisão favorável, abrir caminho para a anulação da condenação do ex-presidente. Fux afirmou que precisa consultar os autos completos para exercer plenamente a sua função e destacou que os processos pertencem ao Supremo e não exclusivamente ao ministro que atua como relator. O magistrado ressaltou, porém, que o acesso aos documentos não significa antecipar uma decisão sobre a validade das investigações ou sobre a condenação de Bolsonaro. Segundo ele, qualquer questão sobre possíveis irregularidades será analisada somente depois que o caso estiver devidamente instruído.
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0: Augusto Cury, ex-candidato à presidência pelo Avante, decidiu apoiar Flávio Bolsonaro, do PL, no segundo turno das eleições. A decisão foi tomada após uma conversa por videochamada entre os dois, que durou mais de 1 hora. Antes de confirmar o apoio, Cury apresentou uma série de compromissos que gostaria que fossem assumidos pelo candidato. Flávio Bolsonaro assinou uma carta se comprometendo com as medidas apresentadas por Cury. Entre os pontos estão a pacificação nacional, defesa da democracia, valorização da educação e dos professores, proteção às mulheres, fortalecimento do cooperativismo e das microempresas, além de propostas relacionadas à telemedicina e ao uso de novas tecnologias. O apoio acontece depois de Cury ter afirmado anteriormente que permaneceria neutro no segundo turno.
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0: Uma entidade que representa empresas de obras rodoviárias pediu à Casa Civil o remanejamento de 2,73 bilhões do novo PAC para obras e serviços em rodovias federais. A proposta é utilizar recursos de projetos do programa que têm baixa perspectiva de execução em 2026 e direcioná-los para contratos já em andamento, com obras mobilizadas e capacidade de receber investimentos adicionais ainda neste ano. Do total solicitado, 1,74 bilhões seria destinado à manutenção de rodovias, 708 milhões para construção e adequação e outros 280 milhões para manutenção emergencial. A associação afirma que o levantamento identifica obras sob responsabilidade do Departamento Nacional de Infraestrutura de Transportes que poderiam absorver os recursos, buscando transformar o orçamento disponível em investimentos efetivos nas rodovias federais.

0: Gerais ainda em 2026.
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0: Nicolás Maduro e sua esposa Cília Flores enfrentam novas acusações criminais nos Estados Unidos por suposta participação em um sistema de tortura e repressão contra opositores políticos e cidadãos americanos detidos na Venezuela. Segundo promotores de Nova York, os dois passaram a responder também por conspiração para cometer tortura. A denúncia afirma que Maduro teria autorizado práticas de tortura e supervisionado um sistema que utilizava detenções arbitrárias e violência para reprimir adversários políticos. A acusação reúne relatos de agressões físicas, choques elétricos, asfixia, violência sexual e outras formas de maus-tratos contra pessoas mantidas sob custódia do governo venezuelano. Entre os casos citados, estão cidadãos americanos que permaneceram presos durante anos na Venezuela. Maduro e Flores já respondem nos Estados Unidos por outras acusações e se declararam inocentes. As novas acusações ampliam o processo criminal que tramita em Nova York.
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2: A fumaça voltou a tomar conta de diferentes regiões de Manaus. Dados do Sistema Eletrônico de Vigilância Ambiental, o SELVA, da Universidade do Estado do Amazonas, apontaram níveis elevados de partículas finas em vários pontos da capital. Na noite de quarta-feira, 4 pontos chegaram à classificação péssima, enquanto outros 8 registraram qualidade do ar muito ruim. Segundo o município, parte da fumaça é proveniente de queimadas do interior do Amazonas, principalmente em Itacoatiara, Careiro da Várzea, Manaquiri e Altazes. A situação é agravada pelo incêndio que atinge desde terça-feira uma área de descarte de resíduos no Distrito Industrial 2. As chamas atingiram mais de 15 mil metros quadrados. Durante a fiscalização, de acordo com o analista ambiental do Instituto de Proteção Ambiental do Amazonas, o IPAAM, constatou que parte dos materiais encontrados não era autorizada pela licença ambiental da área.
3: Houve deposição de pneus, resto material contaminado com tinta, com óleo, resíduo plástico, resíduo orgânico, e isso ocasionou a combustão desse material.
2: A licença permitia o recebimento apenas de resíduos inertes da construção civil. Por causa das irregularidades, o responsável pela área foi multado em R$5.555.000. O IPAAM informou ainda que vai avaliar possíveis impactos no solo e na água subterrânea. A responsável pela área tem 20 dias para apresentar defesa administrativa ou pagar a multa. Enquanto isso, o combate ao incêndio continua e a fumaça permanece espalhada por diferentes regiões de Manaus. Do Sistema de Comunicação Encontro das Águas, Victor Litaife para a Rádio Nacional.
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4: Uma ação da Receita Federal no Porto do Rio de Janeiro resultou na apreensão de 135 toneladas de mercadorias irregulares vindas da China. Dividida em duas etapas, a Operação Play Fake barrou 9 contêineres com produtos avaliados em cerca de R$63 milhões. Na primeira fase, iniciada em setembro, foram retidos 5 contêineres com mercadorias estimadas em R$35 milhões. Na segunda fase, concluída este mês, a fiscalização identificou mais 4 contêineres com valor aproximado de R$28 milhões. A fiscalização identificou indícios de falsificação e brinquedos sem a certificação obrigatória do Inmetro, o que impede a comercialização dos produtos no país. Entre os itens estavam brinquedos, pelúcias, bonecos colecionáveis, canetas e cartas. Com a proximidade do Dia das Crianças, a Receita orienta o consumidor a verificar a procedência dos produtos antes da compra. Brinquedos vendidos no país devem exibir o selo de certificação do Inmetro. As autoridades alertam que mercadorias sem o selo não passaram pela avaliação de segurança exigida pela lei, o que pode representar risco para as crianças. Da Rádio Nacional, no Rio de Janeiro, Solimar Luz.
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5: R$3 bilhões. Esse foi o total do bônus de assinatura arrecadado pela Agência Nacional do Petróleo
6: num leilão de 49 blocos exploratórios. O valor é o maior já arrecadado desde o início da oferta permanente de concessão. Na primeira fase dos contratos, serão investidos cerca de R$1,5 bilhão. 9 empresas venceram o leilão. A Petrobras participou de consórcios que venceram parte dos blocos ofertados. Os blocos ficam nas bacias Potiguar, Tacutu, Recôncavo, Parnaíba, Tucano Sul, Campos e Ceará. Já nas áreas com acumulações marginais, nas bacias Potiguar e Tucano Sul, o bônus chegou a R$1,6 milhão. Ainda a ANP realizou um leilão de áreas do pré-sal. Foram arrematados 7 dos 13 blocos ofertados nas bacias de Campos e Santos. O governo arrecadou R$530 milhões em bônus de assinatura. Esse foi o maior número de blocos arrematados em um ciclo da oferta permanente de partilha. A assinatura dos contratos está prevista para fevereiro de 2027. Da Rádio Nacional em Brasília, Renato Ribeiro. 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
1: Opa! Boa sexta-feira pra gente, 9 de outubro 2026, começando mais edição do nosso pendrive de sucesso. Estamos aqui, ó, firmes e fortes pra sextar junto com você. É, todo mundo com certeza ligados e ligadas na melhor programação da sua rádio favorita. Marcos Santos da Voz, cola com a gente por aí durante essas próximas horas. A gente com certeza vai musicando aqui a sua sexta-feira. Que maravilha, em fim de semana, é pré-fim de semana, hein, gente? Que é isso, hein? Bora curtir bastante em alto astral aqui já o nosso fim de semana. Começando a partir de agora, já trago pra você música boa. Aumente o volume, você tá aqui, ó, no pendrive de sucesso. Sextou, papai, bora!

está com a gente por aqui, ó. Gente, você já sabe, né? Toda sexta-feira. Ah, já sabe, né? É, hashtag sextou no pendrive. Coloca aí, tá? Hashtag sextou no pendrive. Todo mundo com a gente? Já vai mandando a sua mensagem. Daqui a pouquinho tem o seu alô, tem a sua participação comigo aqui, gente. Que maravilha, hein? É o nosso pré-fim de semana aqui na sua rádio favorita. Enquanto isso, bora de música. Vai, meu filho!

0: fechamos aqui, ó, o primeiro bloco, primeira parte do programa. Rapaz, tá passando rápido, hein? Esta sexta-feira. Vamos pro intervalo, eu volto já, já!
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2: Opa, que bom te encontrar por aqui, hein? Vamos nessa, segundo tempo, velho, segunda parte. É o pendrive, no ritmo da sexta-feira. Ah, eu tô que tô com você.
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Bora por aqui no pique da sexta-feira, hein? Que é isso? É nosso pré-fim de semana começando por aqui, hein, velho? Tá doido, meu garotinho? E você, deixa eu mandar um abraço ao nosso amigo Edson, tá por aqui, Verônica. Beijo pra você, tá comigo por aqui, né, Verônica? Boa sexta-feira pra você também. O nosso amigo Edilson, também tá por aqui ligado com a gente. Tem mais gente ligada comigo? A nossa amiga Luciana, essa aí é fã de carteirinha, hein? É fã de carteirinha da nossa programação, né, Lu? Obrigado pelo seu carinho, obrigado aí pela sua. Essa aí é fã de carteirinha, hein? É fã de carteirinha

0: bem? Fechando a edição desta sexta-feira, vou ficando por aqui, deixando meu abraço, o meu carinho a todos vocês, tá bom? Aproveite bastante o seu fim de semana e até a próxima, com certeza. Tchau, pessoal, fui!
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1: 10 horas e 3 minutos.
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Jesus é apresentado de diversas formas em toda a Bíblia. De forma mais específica, no Evangelho de Marcos, ele é apontado como um servo. Do capítulo de número 1 ao capítulo de número 7, curas, libertações, o mar se acalmando, uma amostra do poder dele. No capítulo 8, surge uma pergunta interessante. Jesus se direciona aos seus discípulos e diz: quem os homens dizem que eu sou? Só que essa não é a questão mais marcante desse diálogo. Agora Jesus vira para os discípulos e diz: e vocês? Quem vocês dizem que eu sou? O que Jesus está dizendo é: tudo bem. Se para eles eu sou somente aquele que cura, tudo bem. Se para eles eu sou somente aquele que acalma a tempestade, tudo bem.

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1: Mais uma palavra que ilumina. Assim diz a Bíblia. O Senhor é bom, um refúgio em tempos de angústia. Naum 1:7. Já, mais consolo vindo direto das Escrituras.
0: Voltaremos a qualquer momento com mais. 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
1: Acredite Se Quiser, minha gente. Chegando nesta sexta-feira, 9 de outubro de 2026. Caixão cai de carro funerário e corpo fica exposto no meio da rua, gente. Que é isso? Uma situação inusitada aconteceu em Marabá, no Pará. Um caixão caiu de um carro funerário e se abriu no meio da rua durante o transporte de um corpo. Segundo a funerária, uma falha mecânica na trava da porta traseira fez com que ela se abrisse durante o trajeto. Funcionários precisaram recolocar o corpo em uma urna e levá-lo novamente ao veículo. A empresa informou que o carro passou por manutenção e que toda a frota seria revisada preventivamente. Que absurdo, meu Deus do céu, imagina só, hein? Rapaz, que complicada a situação, chata, né, gente? Imagina só a família dessa pessoa, né? Meu Deus, eu sou Kleber Salles e esse foi o nosso Acredite Se Quiser.
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1: Acredite Se Quiser, de volta nesta sexta-feira. Prefeitura nos Estados Unidos usa sistema de cores para alerta sobre donos que não recolhem fezes de cães. Ah, que coisa, viu, gente? Em San Diego, nos Estados Unidos, uma prefeitura criou um sistema de cores para controlar a sujeira, né? O totô deixado por cães em escolas públicas. A prefeitura criou um sistema de cores, né? Para controlar a sujeira deixada por cães em campos de escolas públicas. Um único caso de fezes faz o local entrar em alerta amarelo. Se houver um segundo incidente em até 30 dias, o alerta fica vermelho e o campo é fechado por 15 dias. Novas ocorrências podem aumentar o período de interdição. A medida foi criada depois que os espaços passaram a ficar cada vez mais sujos, hein? Eita, nós, viu? Ai, então tem que ficar atento aí, viu, pessoal? Não pode deixar os cachorros ficar fazendo totô nas áreas, né? Áreas aí públicas, né? Meu Deus do céu. Eu sou Kleber Salles e esse foi o nosso Acredite Se Quiser.
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0: meus queridos Jorge e Matheus.
1: Meus queridos Guilherme e Santiago.
2: Posição 1.

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4: Sextou, turma! Estou chegando por aqui com mais uma edição do Tarde Mais que Demais. Muito prazer, eu sou o Johnny Silva. Sexta-feira, hoje 9 de outubro de 2026. Pra você.

pra você fazer o que você está fazendo aí, curtindo muita música boa, que é a nossa tarde mais que demais. Johnny Silva contigo, então vamos nessas duas horinhas aqui com muita música boa. E olha só, quem vai abrilhantar primeiramente aqui o nosso programa? É o Gustavo Lima, Desejo Imortal.

agitando a nossa tarde, você curtindo o Poilô. E antes você ouviu aqui a Lauana Prado com Simone Mendes pra agitar a nossa tarde mais que demais. Tá chegando por aqui o Henrique Juliano. Eu tô

0: Muito obrigado, senhoras e senhores.
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0: você curtindo o lugar mais triste do mundo com Traia Véia. Gente, eu vou para um breve intervalo, mas no próximo bloco tem muito mais pra você. Eu tava dando uma folheada aqui nas próximas playlists. Gente, só musicão, só música boa pra você, tá bom? Não saia daí!
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2: Vem em mim, finalzão de semana, tá chegando o Diego e Victor Hugo Tubarões.

0: Boa noite, Uberlândia! Faz barulho aí, Uberlândia, que eu quero ouvir!
1: Que coisa linda, galera!
0: Obrigado!
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1: Como é bom ter você aqui, que você tenha uma ótima tarde aí de sexta-feira, finalzão de semana. Você ouvindo Jorge Mateus, Cantada Boba. Tá chegando por aqui o Jonas Brothers.

0: Diego e Victor Hugo, bem mais que eu aqui na Tarde Mais Que Demais. Como é bom, né, ter você aqui, pra você que tá no centrão da cidade, pra você que tá curtindo a gente aqui em qualquer cidade do Brasil, fora do Brasil, tá sempre com o aplicativo ligadinho aí, muito obrigado. Tá, vou para um breve intervalo, mas no próximo bloco tem muito mais, porque você merece o melhor.
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3: Sexta-feira mais que especial. Seja muito bem-vindo, tá chegando Felipe Rodrigo, Caos de Alguém.

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1: Opa, e continuamos por aqui, você ouvindo Hugo e Guilherme com Maiara e Maraísa, Meu Coração em Suas Mãos. E essa música aí você ouviu também com o Marco e Mário, que são os compositores dessa música. Você ouviu com o Marco e Mário e Janaína. Com certeza você ouviu essa música porque tocou muito. Por aqui continua, tá chegando Traia Véia com um Toque de Mágica.

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1: Ah, você curtindo aí o Gustavo Mioto, eu fujo. Ah, tem coisa que eu também fujo, viu? Isso aí, tô indo para um breve intervalo, mas no próximo bloco trago muito mais pra você. Então não saia daí, aguenta aí.
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2: Ó, os Bastião chegando aí, é o Israel e Rodolfo. Voltou com quem não voltava. Essa é a nossa tarde mais que demais.

Esquentando a tarde mais que demais, Guilherme Benuto, Sujeito Homem. Uma super sequência passou por aqui, né? Que coisa boa. Muito obrigado aí pela sua sintonia. Já compartilhou o nosso aplicativo? Ah, então faça isso aí, por favor, vai, compartilha. Clica aí nos três pontinhos e manda no grupo da família, no grupo dos amigos de trabalho, no grupo da escola, da faculdade. Vamos juntos, tá chegando Zé Neto e Cristiano, Pátio do Posto.

0: Gustavo Lima morar neste motel. Ah, gente, que pena, chegamos ao fim da nossa tarde mais que demais, mas voltaremos aí na edição especial de finalzão de semana, tá bom? Não fica triste, porque tá chegando uma super programação aqui. Tava conversando aqui com o produtor. Gente, tá chegando uma programação aqui agora que você vai pirar o cabeção, como diz por aí, né? Ah, foi bom demais ficar essa sexta-feira juntinho com você. Foi bom você participar com a gente fica muito feliz, tá? Então a gente tem um encontro marcado aí na edição especial da nossa tarde mais que demais no finalzão de semana. Fica com Deus, um ótimo final de semana pra você. Juízo, hein? Se cuida! Tchau, tchau!
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4: Olá, para você desejo uma excelente sexta-feira, começando agora mais um Forró Mania com a minha apresentação, Patrícia Vieira. Que alegria é levar para você esta programação. Por aqui, toco para você curtir o melhor do forró. Seja você muito bem-vindo, muito bem-vinda. Vamos agitar então? Forró Mania está no ar.
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0: conhecer o melhor do forró. Este é o programa Forró Mania. Eu sou a Patrícia Vieira, preparo para você sempre este programa com o maior carinho. Agora tem mais música, aumenta o som.
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2: Forró-mania de hoje está chegando ao fim. Obrigada a você que acompanhou o programa. Um beijo.

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1: 18 horas e 3 minutos.
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3: Alô, você aqui do programa Maranhão em Debate, Lemos TV para todo mundo ver, compartilhe o nosso programa e se inscreva também. Vamos para as manchetes, os destaques do programa de hoje. A manchete de número 1 é a number one, religião. Como surgiu as denominações religiosas? Você vai acompanhar aqui no programa de hoje. A manchete número 2 é a number two, denúncia, pressão em cima de funcionários da prefeitura de Codó. A manchete de número 3 é a number 3. Homem aposta caminhoneta, não paga e morre no Pará. A manchete de número 4 é a number 4. Pedro Neres agradece votação e critica retirada de Zé Francisco do jogo. Com estas e outras, está no ar o seu programa Maranhão em Debate na Lemos TV, para todo mundo ver no mundo todo.
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4: Aposta inusitada. Acompanha aí, você não vai acreditar.
5: Boa tarde, pessoal. Me chamo Danilo. Sou da cidade de João Pessoa, Paraíba. Eu vi um vídeo desse senhor aqui, recentemente, ele dizendo que quer apostar o fresado. Que o presidente dele ganha, Lula.
6: Meu Deus.
5: Tá apostado? Tá apostado. Você é o quê? Petista, sou Lula. O homem vai estar eleito de novo. Pronto. E eu sou Flávio Bolsonaro. Eu vim aqui de longe para fazer essa aposta com ele. Que a gente vai apostar os fresados.
7: Com certeza.
5: Se perder, vai ter que pagar.
7: Eu mudou. Aqui, gravo para todo mundo ver.
5: Vai gravar, não vai? Pronto. Tá vendo aí, pessoal?
6: Tá aposta
7: tá feita. E aqui, ó. Nem o doutor... botou o dedo, nunca fiz exame de próstata, quem vai fazer é você.
5: Pronto, tá apostado, tá apostado.
7: Eu sou cabarrome, rapaz.
5: Pronto, tá apostado.
7: Eu sou o
4: pessoal, não ria não. Infelizmente, eu falo infelizmente porque essa aposta foi feita na minha capital. Eu sou de Campinas, mas na minha capital querida e linda, João Pessoa, Paraíba. Rapaz, eu não sei não. Beleza, aposta aí, carro, casa, dinheiro, sei lá, um sítio, uma fazenda, uma chácara. Agora, aposta o que vocês acabou de escutar aí. Mas sei não, viu? Eu não sei nem o que falar dentro de uma situação dessa. E vocês viram que eles apertaram a mão. Tá apostado, isso mesmo. Tá apostado. E se eu perder, eu vou cumprir. O senhor falou também. Paz, misericórdia. Sangue de Jesus tem poder. É cada um que a gente vê. É cada um. Repito. Apostar dinheiro, carro, casa, fazenda, sítio. Não sei. Tudo bem. Agora chegar a apostar isso aí que eles acabaram de apostar. Sei não, hein? E aí, pessoal, quem é que vocês acham? Quem é que vai ganhar? Quem é que vai ganhar essa aposta? Eu não sei nem o que falar. Qual a opinião de vocês? Fica à vontade, comenta, compartilha, curta. Não ria, não. Não é pra rir, não. Isso é sério. Eles apostaram. Fica à vontade.

0: Sorria!
1: 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Eu quero aproveitar aqui e mandar um alô para meu amigo Robson, da rua Profiro Santos, que está sempre antenado com a gente. Não perde um programa. Tá bom? Obrigado. O nosso programa é ao vivaço. Meu amigo Robelcine, da Robelcine Cimentos, ali na rotatória do Mata Roma, também acompanhando o nosso programa. E o Manel, lá em Teresina, no Piauí. E Marinalva Lemos lá no Saviana, em São Luís do Maranhão. É muita gente antenada com a gente. Brigadão, mas obrigadão mesmo de montão. Meus amigos e minhas amigas, presta atenção. Ainda está rolando muita coisa da eleição. E daqui um pouco você vai acompanhar aqui no bloco da Espolissa. Olha, o cara apostou, não pagou e morreu. Pois é, perigoso esse negócio. Daqui um pouco eu vou enfatizar, falar mais desse negócio de aposta. Negócio de apostar o caneco, a boca da caçapa, até que deixa quieto, né? Mas apostar coisas e não pagar, aí é complicado. Mas tem gente que aposta aí a boca da rodoviária sem problema. É uma alegria para ele apostar, né? Ou eu estou mentindo? Me fala aí, se eu estou mentindo. Me diz. Mas, meus amigos, olha, a denúncia é de pressão em cima de funcionários da Prefeitura de Codó. Acompanhe, século XXI, 2026, ainda se faz. Isso aí era lá no tempo das eleições, que era comandada pelos coronéis, dos currais eleitorais. Hoje, no momento do celular, do TikTok, da onda da internet, tá aí. Na onda Lemos, ainda tem gente ainda querendo dar pressão de funcionário de prefeitura. Acompanha aí. Olha, ó. Dá pra você ler o texto aí? Olha, ó. Prefeitura de Codó. E aí, deixa eu ver o que tá dizendo aqui. O que está dizendo aqui nessa denúncia de que os funcionários da prefeitura recebendo pressão para votar em determinado candidato. Rapaz, isso é uma vergonha, isso não é para acontecer, não. Não é para acontecer, não. Olha, o prefeito não é dono de ninguém. O prefeito é um empregado do povo. Ou eu estou mentindo? Não é para dar pressão em ninguém, não, rapaz. Mas a pressão já passou, foi executada segundo a matéria. Né? E aí a gente fica a lamentar, porque não é para fazer isso. Não. O cara já trabalha na prefeitura, rala, só aqui, só um condenado para dar conta do recado na escola, não sei aonde, na Secretaria de Obras, na Saúde, várias secretarias, ainda fica recebendo pressão de prefeito, rapaz. Macacos que me mordam, meu irmão. Não é para acontecer um negócio desse, não, rapaz. O prefeito é para abraçar, é levar a cesta básica, mas muito antes da eleição. Esse negócio de levar a cesta básica no momento assim da eleição aí é compra de votos. Caracteriza compra de votos. A verdade é essa. Mas, meus amigos, olha, o Caneta Azul, Manuel Gomes, fala aqui no programa, ele que é de Balsas, no Maranhão. Está ralando lá em São Paulo, em São Paulo. Está lá e ele fala aqui o que foi que deu na eleição, porque ele se candidatou a deputado federal pelo o estado de São Paulo. Então vamos acompanhar o que diz aqui o Manuel Gomes, que está ao lado da sua digníssima esposa. Fala, Caneta Azul, fala aí.
0: A eleição agora está mais séria, não tem mais aqueles votos de protesto. Trabalhei no sol, trabalhei na chuva. Nenhum dos influenciadores se elegeram dessa vez. E meu foco agora é com a minha esposa, que sempre fiquei com ela.
1: Tá aí. Repete para mim, meu amigo. Reprisa, dá para reprisar aí? Reprisa aí esse negócio do Manuel Gomes.
0: Não tem mais aqueles votos de protesto. Trabalhei no sol, trabalhei na chuva. Nenhum dos influenciadores se elegeram dessa vez. E meu foco agora é com a minha esposa, que sempre fiquei com ela.
1: Aí, viu? Tá certo. Estão dizendo aqui que ele nunca pegou uma gaia. Manuel Gomes, nunca. Pegou uma gaia e ele disse que levou tromba nessa eleição. Os influenciadores todos se lascaram. Ninguém ganhou nada na eleição. Não teve votos de protesto. Por isso, o Manuel Gomes terminou se arrebentando na eleição, se rodou, né? Se rodou. Mas, meus amigos, você está aqui na Lemos TV e você acompanha o programa Maranhão em Debate na Super Eldorado FM e na Rádio Lemos FM, que tem o oferecimento de Sacolão Quase Tudo. 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Olha, nós vamos agora para um rápido intervalo comercial e a gente volta já já com mais informações aqui no seu programa, aqui no seu canal Lemos TV, para todo mundo ver. No mundo todo.
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1: De volta ao seu programa Maranhão em Debate, debatendo o Maranhão, Codó, debatendo também o Brasil. Aqui nós falamos, aqui a gente divulga, tá bom? Olha, daqui um pouco uma entrevista com o delegado Rômulo Vasconcelos falando de golpes na internet. Você não pode deixar de acompanhar aqui no programa Maranhão em Debate. Mas olha, Pedro Neres, produção, põe aí na tela o Pedro Neres. Pedro Neres agradece votação, critica a retirada de Zé Francisco e diz que Codó poderia ter um deputado federal com 14 mil votos. Sim, sim, e aí foi o que aconteceu. O povo não votou. A culpa é do povo. Poderia, sim, ter o deputado federal. Nós tivemos o último deputado federal da terra, do município de Codó, foi o deputado doutor Antônio Joaquim Araújo Filho. Foi o último. E lá para cá não pingou mais nenhum. Nós tivemos agora candidatos a deputado federal em Codó, Alba Rejane, Nonato Sampaio, Pedro Belo, doutor Guilherme, não, Guilherme Oliveira. Quem mais? Tem mais alguém? Não. E o Zé Francisco, né? E o Pedro Neres. Nenhum foi eleito. Nenhum foi eleito. Olha, o ex-candidato a deputado federal nas eleições de 2026, Pedro Neres, agradeceu a votação recebida e afirmou que seguirá trabalhando por Codó. Ele assumiu a candidatura no lugar do pai, o ex-prefeito doutor José Francisco, que teve o registro de candidatura indeferido pela Justiça Eleitoral após impugnação feita por adversário político ligado ao Telino Neto e Francisco Najib. Ô, Francisco Najib, mas deixava o cara ser candidato, meu irmão. Tá no poder, tem tudo na mão, tem o papai, tem grana, muita grana mesmo, né? Muita reza. E aí deixava o cara ser candidato, rapaz. Você, segundo a matéria, você é candidato, foi candidato a deputado estadual e ele é federal. Não tinha nada a ver uma coisa com a outra, não atrapalha não, né? Ah, mas atrapalhava o Juscelino, né? O Juscelino teve uma votação epífia. É comandado aí pelo grupo de Francisco Najib. Então, Pedro Neres, está chorando o leite que derramou. Ô, Pedro Neres. Pedro Neres, olha, em pronunciamento publicado nas redes sociais nesta quinta-feira, hoje, Pedro Neres afirmou que a campanha foi marcada por dificuldades e lembrou que, inicialmente, o candidato a deputado federal era Zé Francisco. E não ele. Ele entrou para poder segurar a candidatura. Tá melhor. Mas eu não vejo muita diferença, não, entre Zé Francisco e Pedro Neres. Porque Pedro Neres é Zé Francisco e Zé Francisco é Pedro Neres. É a mesma, assim, ó, Zé Francisco não é povo e o povo é Zé Francisco. Né? É repetir aquela coisa. Biné Camilo e Camila Biné. Biné Camilo e Camila Biné. E agora, Najib é Chiquinho. E Chiquinho é Najib. Coisa linda, né? Tá tudo lindo, hein, Codó, meu irmão? Tá tudo lindo. E o povo? Eu queria que dissesse assim, ó. Camila é Biné? Não, não. Camila é povo e povo é Camila. Biné é povo e povo é Biné. Aí sim. Ó, Lemos é povo e o povo é Lemos. Aí sim. Mas dizer que quem é o, qual é o outro candidato aí? Que é o outro? Rômulo é Zito e Zito é Rômulo, né? Não, é Cíntia, né? É Cíntia. Cíntia é Zito e Zito é Cíntia. Né? Aí tira o povo tira o povo do meio do negócio. O povo fica fora. E tudo quem faz é o povo que manda. Aí o Pedro Neres queria que o povo desse uma forcinha para ele, mas a força foi minguada. A verdade é esta. Mas, meu amigo, agora eu quero mandar para você um abraço, você que está aí em Belém do Pará. Eu acho que nós já vamos de Bloco da Espolícia, né? Bloco da Espolícia para você acompanhar as informações aqui do meio policial aqui no programa Maranhão em Debate. Vamos lá. Olá, você não vacile, porque se você vacilar, a polícia vai lhe pegar, você não vai gostar, você vai filmar, e aí nós vamos te filmar e você não vai gostar, você vai se lascar. Tenha certeza disso. Então ande direitinho, ande na linha, faça a coisa certa. Se estiver aí traficando drogas, largue isso de mão, vá pescar, traíra, lá no Codazinho, que você vai ganhar muito mais. Ou então piranha, né? Traíra ou piranha, você que escolhe se quer pescar os dois peixes ao mesmo tempo, viu? Você sabe que a traíra é perigosa e a piranha também é muito perigosa, tá bom? Principalmente aquelas lá da Amazônia. É o bicho voraz, é piranha, viu? Come mesmo, arrebenta tudo. Olha a operação Mulher Segura. Polícia prende homem por descumprimento de medida protetiva. Polícia em cima do lance. A Polícia Civil do Maranhão prendeu na tarde desta quinta-feira em Porto Franco um homem investigado por descumprimento de medida protetiva de urgência. A prisão preventiva foi realizada no âmbito da Operação Mulher Segura, iniciativa voltada ao enfrentamento da violência contra a mulher e à repressão de crimes praticados contra vítimas em situação de vulnerabilidade. Então a polícia está em cima do lance e você tem que estar atento. Não bata em mulher. Mulher é para se cheirar. Mulher é para amar. E não para bater, infeliz. Ouro boa. A ação foi realizada pela Delegacia da Mulher de Porto Franco. O mandado de prisão preventiva foi expedido pelo Poder Judiciário após a autoridade policial representar pela prisão em razão do descumprimento das medidas protetivas. Tá, ó, não pode encostar, chegar perto. A justiça diz, olha, 300 metros, 500 metros. O cara quer estar caçando conversa com a mulher, rapaz. Aí vai ser preso, não tem conversa. Vai se lascar. Pois é, a verdade é essa. Mas, meus amigos, olha, homem condenado por roubo à mão armada e corrupção de menores é preso. Tá aí, você acompanha aí, ó. Tá aqui. A informação aí, produção, olha, ó, o homem aí no fundo da viatura do Camburão. Tá aqui, ó. Aqui no blog do Mailson Reis. Olha, a Polícia Civil do Maranhão cumpriu na manhã da última quarta-feira um mandado de prisão definitivo contra um homem de 21 anos. Você vai acompanhar já aqui na telona. Viu? Condenado por crime de roubo e corrupção de menores no município de Coelho Neto, a cerca de 364 quilômetros de São Luís, a capital maranhense. A ordem judicial foi impedida pela primeira vara da comarca de Coelho Neto após o trânsito em julgado da sentença, conforme informação apuradas pela 4ª Delegacia Regional de Polícia Civil de Codó. O condenado deverá cumprir 6 anos e 2 meses e 20 dias de prisão em regime fechado. Tá aí, ó. A produção aqui, ó. É competente, meu irmão. Tá aí. É exatamente isso aí mesmo. Tá aí. Foi preso. Para aprender, respeitar a polícia e respeitar também a justiça. Mas, meus amigos, um homem apostou. Um homem apostou uma caminhonete. Na eleição passada, né? A eleição do dia 4 de outubro. E aí foi uma caminhoneta apostada contra 100 mil reais. Se eu não estiver errado, a mente não está falhando. Aí sabe o que aconteceu? O rapaz ganhou a parada, ele voltou, ele apostou no Bolsonaro, foi pegar a caminhonete, o dono da caminhonete não quis entregar a caminhonete. E olha só, acompanhe só o que foi que aconteceu. Eleição é assim, você não pode entrar nessa questão de apostar, de se matar pelo candidato. O candidato nem te conhece não, rapaz. Acompanhe aí, no Pará,
5: este homem difícil. Que você está vendo na tela, ele está morto, viu gente? Ele está morto, este homem acreditou no Lula... Ele acreditou que o Lula fosse vencer as eleições no primeiro turno e apostou a sua caminhonete. É a Rádio Monte Kemmel, é o locutor Gamarros, eu vou te falar o que aconteceu. Esse homem se chama Antônio Jardim Gomes, ele tem 61 anos, e ele apostou com Ananias Soteiro de Oliveira a caminhonete dele. Ele falou, aposto minha caminhonete que o Lula vai ser campeão ali, ele vai ser presidente no primeiro turno. O Ananias disse, eu não acredito nisso não. E os dois amarraram uma aposta. O homem que você está vendo aí na tela, o Antônio, ele apostou a caminhonete dele. E o Ananias falou, olha, 10 mil reais. 10 mil reais. E a aposta foi feita, gente. A aposta foi feita. Gente, o domingo passou, o Lula acabou ficando em segundo, o Flávio Bolsonaro ali em primeiro, e a decisão vai ser agora no dia 25 de outubro. E o Ananias, no domingo, gente, no domingo mesmo, ali, depois da apuração, foi lá, bateu palma na casa lá do Antônio, falou, eu vim buscar a caminhonete que eu ganhei, agora ela é minha. Só que o Antônio falou, olha, eu não vou dar nada. Eu não vou dar nada. Gente, pra que ele foi falar isso, gente? O Ananias falou, olha, você apostou comigo, perdeu, agora eu quero a caminhonete. Não quero papo e não quero conversa. Dei a sua palavra. Você deu a tua palavra de homem. Pessoal, só que o Antônio relutou e não quis entregar a caminhonete, não. A caminhonete estava ali na garagem. O Ananias, pessoal, ele irritado, acabou matando o Antônio. Matou e hoje, pessoal, agora ele está foragido. A polícia está atrás dele. Qual a lição que fica disso, gente? A lição é que você não deve apostar nada. Mas já que você apostou, pague. Se você perdeu, pague. Tá, gente? Ali foi uma conversa entre dois homens. E era ali uma aposta alta, uma caminhonete contra 10 mil reais, que o Lula iria vencer no primeiro turno. Já que não aconteceu o que o Antônio queria, tinha que pagar, tinha que dar a caminhonete pro rapaz. No momento que ele negou, falou não vou dar nada, o Ananias ficou irritado e acabou matando esse homem. É a Rádio Monte Kemmel. Um abraço, segue a página. É o Monte Kemmel, é o locutor Gamarros. Até daqui a pouco. Tchau, pessoal.
1: Daí, pessoal, uma tragédia. Eu falei que 100 mil não, 10 mil reais. A caminhonete contra 10 mil reais. Então não faça isso, não. Não faça isso. Não faça da política uma religião. Religião é que a pessoa se mata pela religião. Não faça isso. Não é? Olha, as tragédias que têm acontecido Brasil afora por conta de pessoas que se emocionam, que se entregam corpo e alma para um candidato, para a política, e acontecem essas tragédias aí. Vote para o seu candidato, brigue pelo seu candidato. Se você apostou, cumpra. Palavra de homem, não é criança não, não é menino não, tem que cumprir. Perdeu, perdeu. Não é? Quem pegou o tiro, pegou o tiro. Estou falando aqui de uma aposta. Então, se você não quer cumprir com a aposta, então não faça a aposta não. Porque pode, olha, o rapaz perdeu a vida, simplesmente. Já foi enterrado. Então isso fica de lição para nós aqui do programa Maranhão em Debate, do Maranhão. Não apostar, e se apostar tem que ter aí os caroços roxos, né? O roxo. E cumprir a palavra. A verdade é essa. Meus amigos, olha, uma senhora foi na delegacia regional de Codó, a quarta delegacia, fazer um BO, um boletim de ocorrência, porque um larápio, ninguém sabe de onde, de São Paulo, entrou na conta dela, no cartão, e surrupiou a conta dela. Levou tudo, raspou até um cofrinho que tem lá, o larápio, raspou tudo, comprou na adega, foi quase 7 mil reais que o vagabundo levou de uma codoense. E aí, diante desta situação, nós terminamos encontrando o delegado do 2º Distrito de Codó, o delegado Rômulo Vasconcelos, que nos recebeu muito bem, e concedeu entrevista aqui para o programa Maranhão Debate. Acompanhe agora o que vai falar, fique atento o que vai falar o delegado Rômulo Vasconcelos sobre esses roubos cibernéticos, é isso? Cibernéticos, no plural, que está acontecendo de montão no país. E já já eu comento mais um pouquinho. Vamos acompanhar.
6: Lemos TV com o delegado Rômulo do 2º Distrito. Doutor, está tendo uma onda aí de estelionato, onde o brasileiro, o maranhense, o codoense está sendo lesado aí dia após dia. E o que que o brasileiro tem que fazer, principalmente os correntistas, que têm cartão de bancos, quando ele vai olhar lá, já não tem mais nada na conta.
7: Na verdade, isso está sendo recorrente, não só aqui em Codó, como no Brasil inteiro, né? São várias quadrilhas que trabalham só para tirar esse dinheiro dessas contas dessas pessoas que acessam links, né? De forma descuidada, né? Pelas redes sociais. Hoje a informação está muito fácil no celular, mas também esses links que as pessoas clicam em cima, que não sabem o conteúdo, não sabem a origem, tem causado prejuízo para muita gente, porque eles invadem as contas das pessoas, eles hackeiam o WhatsApp. Quando eles hackeiam o WhatsApp da pessoa, eles começam a mandar mensagem para os contatos pedindo dinheiro, né? E quando a vítima que está sendo ali pedindo dinheiro, né, ela entra em contato com a pessoa que está pedindo dinheiro, que foi invadido o celular dela, o WhatsApp está fora do ar e ela não consegue falar. Né? E acaba, a maioria das vezes, ela pede dinheiro para um filho, para um pai, para um irmão, e aí o filho vai lá, pô, minha mãe está precisando de dinheiro, vou lá e depositar o dinheiro para ela. Mas se ele ligar para ela, ele não vai conseguir falar com ela porque o telefone dela está invadido e está grampeado, né? Então ele não consegue ter contato com ela. E na pressa, ele acaba depositando dinheiro para aquele estelionatário. Ocorre também vários casos de invasão de contas, né? Contas pessoais de bancos, bancos virtuais, bancos físicos, né? E consegue fazer um raspa, consegue comprar, consegue fazer empréstimo, consegue sacar o empréstimo. Então, tenho centenas de casos aqui. A dificuldade é que o autor mora em outro estado, né? E vai ter somente os dados do saque, o depoimento da vítima, e esse inquérito vai ficar muito fragilizado. Entendeu? Vai ficar muito fragilizado. E como são centenas de casos, o delegado não consegue dar conta de tudo. Então, hoje, as delegacias de defraudações, principalmente na capital, são milhares e milhares de casos de crimes virtuais, né? Temos o crime do advogado falso, né? Que tem quadrilhas com pessoas que têm acesso ao PJE, Sistema do Tribunal de Justiça, a maioria das vezes com advogados que fazem isso, né? E ele tem acesso ao processo, todos os advogados. E lá, eles entram em contato com a vítima, que é uma pessoa que pressionou, né, procurou a justiça para buscar o direito dela, e entra com a mensagem para ela dizendo que tem que receber o dinheiro. E só que eles avisam, não só que a gente tem que fazer uma audiência aqui com o Ministério Público, com o promotor, aí um promotor falso entra na história, né, faz uma chamada de vídeo com ela, com a pessoa, com a vítima, e começa a ganhar a questão da credibilidade, né? E olha, mas para liberar o dinheiro, para liberar o alvará, tem que fazer um depósito de X. E a pessoa acaba fazendo, não tendo cuidado de ligar para o advogado, entendeu? Então, assim, quando existir uma ligação, uma mensagem de um advogado, eles entram no WhatsApp do advogado, pega ali a logomarca do advogado, do escritório, e manda a mensagem para a vítima. Como eles têm conhecimento que ela tem um processo na justiça, entendeu? E ela está ali esperando receber aquele dinheiro. Se ela não tiver o cuidado, ou ele não tiver o cuidado, de ir no escritório ou tentar entrar em contato com o advogado, ela vai cair no golpe. E os golpes são golpes aqui de 25 mil, 35 mil, valores exorbitantes que a pessoa... Rapaz, teve uma situação que a pessoa tinha para receber 12 mil reais e fez um depósito para esse falso advogado de 22 mil reais. Então, são dezenas e dezenas de tipos de golpes que estão acontecendo e a gente tem que ter muito cuidado. Outra situação que golpe está acontecendo de forma recorrente, que eu já falei isso várias vezes, é a questão da venda online via Facebook de bens móveis, carros e motos. Gente, comprar carro à distância, você está vendo o produto, e mesmo vendo o produto, já tem um risco de entrar no golpe. Principalmente quando tem uma terceira pessoa envolvida. Quando tem uma terceira pessoa envolvida, 99% das chances é golpe. Não, vai bem em Codó, que o carro está bem em Codó, mas eu tenho uma tratativa com ele, me deve o dinheiro, a pessoa vai lá e deposita o dinheiro para o golpista. Não depositou o dinheiro para o dono do carro. Por quê? Tanto o vendedor como o comprador estão na vantagem. Um bota o preço lá embaixo e o outro vai na vantagem. Então, assim, a gente tem que ter muito cuidado com isso. Se tiver uma pessoa, uma terceira pessoa envolvida, não entra que você vai cair no golpe. E não é falta de aviso.
6: Doutor Rômulo, só para efeito de esclarecimento para a população de Codó e aonde esse vídeo chegar. Essa questão do hackeador, ele entra nas contas do celular, a primeira coisa que ele faz é mandar um link, a pessoa abre esse link e por aí começa tudo?
7: Isso, é por aí. A não ser que ele invada também o WhatsApp da pessoa e consegue pegar vários dados da pessoa, né? Então, mas 90% dos casos são links que as pessoas abrem sem ter conhecimento da procedência daquele link.
6: Só para encerrar, o Estado brasileiro, o Ministério da Justiça, as secretarias de segurança dos estados, elas ainda estão aquém dessa segurança para o brasileiro. Porque, pelo que o senhor fez a explanação, o povo brasileiro está vulnerável com relação a isso e o Estado brasileiro parece que está deixando o brasileiro numa situação difícil porque... o Estado não tem como detectar esse trânsito desses golpistas deitando e rolando na internet, e o Estado brasileiro não detecta isso, e eles deitam e rolam e levam
7: dinheiro. Mas, na verdade, a polícia que nós representamos os Estados, nós somos as ruas do Estado, a gente consegue identificar o autor. O problema é a quantidade de ocorrências. A polícia, a estrutura que nós temos hoje, não dá conta. Só se a gente ficar aqui de manhã, de tarde, de noite, de madrugada, tentando concluir os inquéritos. Eu tenho mais de 300 inquéritos aqui na minha mesa, de vários tipos de crimes, e a gente não tem estrutura, não física, não de material, mas material humano, para dar conta disso tudo. É humanamente possível, entendeu? Então, as redes sociais são milhares e milhares de pessoas que acessam, são milhares e milhares de golpes todos os dias. A gente tinha que ter uma equipe, hoje é necessário ter uma delegacia de crimes cibernéticos em toda a delegacia do Estado do Maranhão. Mas só que a estrutura do Estado não dá isso, entendeu? Então fica responsável o delegado titular da área. Então eu tenho aqui, eu acredito que eu tenho aqui umas de 400 a 500 ocorrências de crimes cibernéticos, crimes de estelionato dos meios de redes sociais.
1: Você acompanhando aqui no programa Maranhão em Debate, você vendo aí os hackers, hacker, surrupiando o dinheiro do povo, né? Agora, o meu questionamento para o delegado foi exatamente esse aqui, ó, que o Estado brasileiro, a Justiça brasileira, a Secretaria de segurança dos estados e também o Ministério da Justiça tivesse mecanismos, numa coisa tão avançada que nós estamos hoje de tecnologia, mas na hora que o hacker sentasse e começasse a mexer no computador, o Estado brasileiro já tinha um sistema para detectar que ele estava roubando o dinheiro de um correntista, de um brasileiro que ralou, que sofreu para conseguir aquele dinheirinho. Aí, na mesma hora, já acionava a Polícia Federal, a Guarda Municipal, a Polícia Militar, a Polícia Civil. Olha, tem um vagabundo na rua tal, no bairro tal, na cidade tal, o bicho está lá feito Satanás, roubando. Aí a polícia chegava, antes do cara sair do computador, a polícia já chegava. Ah, é, né, moleque? Aí já chegava, dá logo uma burdoada. Pum! Ladrão dos infernos! Tu tá roubando o povo. Tá algemado, tá preso, vagabundo. Tinha que ser mais ou menos por aí. Mas aí depois que o cara roubou, aí o banco corre atrás. o correntista, a vítima corre atrás, o buraco já está feito. E eles levam muito dinheiro, não querem trabalhar, são vagabundos, pilantras, e aí acontece isso. Agora eu lhe alerto aqui, você que está acompanhando aqui o programa, uma coisa é certa, qualquer tipo de link, se você não tiver certeza que é um link correto, certo, a pessoa que lhe mandou, por exemplo, de banco, ah, você, seu FGTS está no ponto, você vai ganhar, receber o dinheiro agora, não sei como é o processo lá, tal, aí clique aí no link para você ver como é que faz. Não entre, não, não entre, porque se você abrir o link, já era, eles levam tudo. Então tenha muito cuidado, nós estamos aqui para ajudar o povo, porque nós gostamos do povo e nós queremos que o povo sofra, não. 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Meus amigos, olha, a coisa não está legal não, mas tem gente que está agradecendo. Nós já, o Duarte Júnior já agradeceu aí não, né? Mas eu quero chamar para você agora, é o vereador, e é de São Luís do Maranhão. Vereador, ele recebeu o dinheiro do fundo partidário, né? Isso, exatamente. Aí, produção, exatamente. Olha, vereador pega dinheiro na eleição e aparece com uma loja de carros após o resultado. Rapaz... Olha, um vereador da Câmara Municipal de São Luís teria recebido a famosa BU durante a campanha eleitoral com uma missão bem definida, entregar votos para um candidato ao governo do estado do Maranhão. Ei, já sabemos quem é. O dinheiro teria saído. O compromisso foi de boca gorda. E que é isso? Na hora da apuração, os votos prometidos não apareceram. É, e aí começa a parte curiosa dessa história. Ainda na ressaca das eleições, o vereador passou a ser apontado como o mais novo empresário do ramo automotivo em São Luís do Maranhão. Ixi, rapaz. E nós estamos falando de uma pequena revenda improvisada. A informação que circula nos bastidores é de que o parlamentar teria comprado uma loja inteira de carros, hein? Você já imaginou quanto ele recebeu desse apoiador, né? Eu acho que é o tio, não sei não, mas que é o tio do candidato. Olha só para uma pessoa o tanto de dinheiro que foi entregue, que deu para ele comprar uma loja. Deu para comprar uma loja completa, já com a mercadoria que são automóveis. Viu como é que é? Aqui em Codó, derramaram dinheiro, meu irmão. Pegaram um carro aí com 20 mil reais, pegaram outro com 4 mil, pegaram outro com 15, pegaram outro com 18, pegaram outro com 50 e pegaram com quase 200 mil reais. Isso é só o que a Polícia Federal tem aí, pelo menos o que ela divulgou, parece que foi só um carro com 20 mil reais e o outro carro com quase 200 mil reais que a PF pegou. Esses outros aí, é informações de Rádio Pinhão. E Rádio Pinhão sabe mais do que a PF. A verdade é essa. Então houve um derrame de dinheiro, mesmo assim, com todo esse derrame de dinheiro, o candidato perdeu a eleição. Não sei quem é o candidato, mas perdeu a eleição. A verdade é essa. E o outro deu uma goleada. Então é assim. É assim que é a eleição. Será se dá para nós termos, para nós realizarmos eleições com lisura, todos os candidatos respeitando o eleitor, não comprando voto, o eleitor não vendendo voto. Será se dá? Eu acho que dá. Tem condições. 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Meus amigos, nós vamos para um rápido intervalo comercial, eu acho. E na volta a gente tem muitas informações. Olha, você vai acompanhar como surgiu as denominações religiosas. Talvez você é um religioso, está dentro de uma igreja e tal, e não sabe quase nada. E o Nicolas Ferreira? O Nicolas Ferreira tirou aí o Lula de tempo, viu? Você vai acompanhar aqui no programa Maranhão em Debate. O Caio Fábio afirma que eventual quarto mandato de Lula será o melhor de sua trajetória. A gente volta já, depois do intervalo. É já. 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
1: Alô, você, de volta aqui com o seu programa Maranhão em Debate, que tem o oferecimento. Alô, você, de volta aqui com o seu programa.

0: Ele tinha plano de sair a senador, tal, e etc. Mas terminaram puxando o tapete do rapaz e não deram partido. Cara, fez um trabalho extraordinário no Maranhão. E aí sobrou um partido pequenininho e ele teve que ir para esse partido aí. Aí se candidatou a deputado federal e obteve aí mais de 100, 140 mil votos. O cara foi votado em todos os municípios do Maranhão. Acompanhe ele agradecendo aí, merece, né? Vamos lá. Fala aí, Eduardo Júnior.
1: 961 votos conscientes. Mais de 140 mil pessoas que no último domingo saíram das suas casas e votaram confiando em nosso trabalho e na nossa coragem. Mais uma vez, o mais votado em São Luís e São José de Mamar, e com votação em todas as 217 cidades do Maranhão. Só tenho que agradecer ao carinho e ao conhecimento de todos vocês. Claro que eu queria estar aqui comemorando a nossa reeleição, por tudo que eu fiz e por tudo que ainda tem por fazer. Mas lutar contra o sistema não é fácil, é duro. E o preço é muito alto. Mesmo com uma votação expressiva, eu não consegui ganhar as eleições. Não foi por falta de confiança de vocês em mim e no meu trabalho, mas por estar num partido pequeno, que foi a única alternativa que me sobrou depois de ter atuado com firmeza combatendo a corrupção na CPMI do INSS, esse partido não conseguiu o mínimo necessário do coeficiente eleitoral. E isso pesou. Tanto é que dos 18 deputados federais que vão exercer um mandato a partir do ano que vem, 13 tiveram bem menos votos do que eu. Alguns com 50 mil votos. A grande maioria nem 100 mil votos tiveram. Agora fica a pergunta. Será que esse modelo e esse resultado representa a real vontade da maioria dos maranhenses? Eu também estou acompanhando, na medida do possível, os comentários de vocês aqui nas redes. Agradeço a todos vocês que têm sentido a minha dor, que têm se frustrado com esse resultado e que acham isso injusto. Mas o que me resta agora é seguir com a minha vida, seguir com a consciência tranquila, de que enquanto eu estive no mandato, agi com coerência, que eu não me vendi, que eu não me rendi e que eu jamais abri mão dos meus princípios. Eu dei tudo de mim e dei o meu melhor como deputado federal. Fiz de tudo para honrar o Maranhão e os maranhenses. Me esforcei ao máximo na campanha, em cada caminhada, carreata, em cada momento em que eu pedia o voto de confiança e reafirmava que eu jamais iria decepcionar. E assim vai ser. Eu vou continuar intenso e me dedicando ao máximo em qualquer caminho que eu decida seguir. Eu sou advogado, professor concursado na UEMA, e uma carreira construída com muita seriedade, muito esforço e muito trabalho. E uma família linda, com dois filhos que precisam muito de mim. Eu só tenho a agradecer a Deus pela minha vida, pelo meu trabalho, pela minha família. E tenho muita disposição para continuar fazendo a diferença. E a gente vai continuar junto, nas redes sociais, nas ruas, por todo o Maranhão. Por isso, muito obrigado de verdade a cada um de vocês. Que votou, que fez campanha, que apresentou as nossas propostas, que recebeu as nossas propostas, seja na porta da tua casa, ou dentro de um ônibus, ou quando abri a janela do carro, quando eu estava no sinal. Muito obrigado a cada um de vocês que acreditou e continua acreditando no nosso trabalho. Cargo passa, o mandato acaba. Mas a confiança de cada um de vocês, das mais de 140 mil pessoas, eu vou carregar para sempre comigo. E a nossa história, ela não acaba por aqui.
0: Aí, parabéns aí para o Duarte Júnior. Eu gosto de gente assim, não sei porquê. Gente brava, lutadora, que não tem medo dos desafios, não tem medo dos obstáculos. Tá aí, o Duarte Júnior é esse cara aí. Mas eu gosto também de candidato. Candidata a deputado federal, Alba Rejane, se destaca como a mais votada entre as mulheres do Partido Novo. Ela obteve mais de 1.600 votos. Foi bem votada pela primeira vez, foi candidata a um cargo. Não, ela já tinha sido candidata a vereadora, né? E agora se candidatou a deputada federal. Então, a candidata a deputada federal pelo Novo, Alba Rejane, recebeu 1.631 votos nas eleições de 2026. Parabéns aí a Alba Rejane. Mas, meus amigos, olha, o Caio Fábio. Caio Fábio, ele fala aqui, vamos falar de religião agora no nosso programa? Caio Fábio afirma que eventual quarto mandato de Lula será o melhor da sua história, ou melhor, da sua trajetória. Tá aqui, ó. O renomado escritor, conferencista e pastor Caio Fábio utilizou suas plataformas nas redes sociais para manifestar publicamente seu posicionamento político e anunciar voto em Luiz Inácio Lula da Silva.

0: para o segundo turno das eleições presidenciais de 2026. Lembrando que ele é evangélico, viu? Ele é um ex-membro da Igreja Presbiteriana do Brasil. Em pronunciamento gravado em vídeo, Caio Fábio destacou sua longa relação de conhecimento com o atual presidente e afirmou estar convencido de que um eventual novo mandato será o mais positivo ou produtivo da história política do petista. Está aí a posição de Caio Fábio com relação aos candidatos, no caso especificamente ao candidato Luiz Inácio Lula da Silva, presidente do Brasil. Mas vamos acompanhar agora o que fala uma mulher sobre religião, como é que aconteceu, como é que foram fundadas, porque surgiu algumas denominações religiosas no mundo. Acompanhe aqui quando nós estamos falando de religião. Acompanhe.
1: Constantino não gostava das leis judaicas e aí fundou a Igreja Católica. Lutero não gostava da Igreja Católica e fundou a Igreja Luterana. Calvino e John Cox não gostavam da Luterana, então eles fundaram a Presbiteriana. Henrique VIII não gostou que eles negassem o casamento católico e aí ele fundou a Igreja Anglicana. John Wesley não gostou da Igreja Anglicana e aí fundou a Metodista. Joseph Smith não gostou da Igreja Metodista e aí fundou a Igreja de Jesus Cristo dos Santos dos Últimos Dias, os Mormons. John Smith não gostou da Anglicana e fundou a Batista. William Miller não gostou da Batista e fundou a Adventista. Ellen White gostou do que William Miller falou, mas faltava algumas coisas. Aí ela fez a Igreja Adventista do Sétimo Dia. Já Charles Russell não gostou da Adventista. E aí ele fundou os Testemunhas de Jeová. E pastores que não gostavam de nenhuma dessas igrejas fundaram as igrejas pentecostais. E aqueles que não gostam das igrejas pentecostais estão fundando as igrejas com parede preta, barzinho, pista de skate e até danceteria. A verdade é que todas essas igrejas vieram de uma única fonte. Uma fonte que está sendo deixada de lado para inovarem com coisas novas. A verdade é que nós não precisamos inventar nada. Nós precisamos apenas voltar às raízes da fé.
0: Você acompanhando muito aqui sobre a religião, você tem sua posição, nós respeitamos e nós seguimos aqui fazendo você pensar. O importante é isso, pensar, use a sua cabeça, os seus neurônios, né, para que você possa realmente encontrar aí, ou se encontrar na vida. Meus amigos, olha o Nicolas Ferreira tira Lula de tempo, acompanhe aqui no programa Maranhão em Debate.
2: Bora, gente, pra rua!
3: Ué, nós já estamos na rua há muito tempo, meu filho, quem se esconde em casa e nunca saía de casa é você.
2: Vamos conversar com as pessoas.
3: Conversar ou mentir para as pessoas? Porque isso aí você sabe fazer bem, né?
2: Você que gosta do Brasil, que gosta da educação, que gosta da democracia, que quer ter um emprego de qualidade.
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2: Que quer continuar estudando.
4: Em Brasília, 19 horas. Brasil. As notícias do governo federal que movimentaram o país no dia de hoje.
5: Olá, boa noite.
4: Boa noite para você que nos acompanha em todo o país.
5: Sexta-feira, 9 de outubro de 2026.
4: Vamos aos destaques do dia.
5: Preço dos combustíveis.
4: Impostos federais sobre a gasolina são zerados por 30 dias e desoneração do etanol é prorrogada.
5: Medidas incluem subvenção ao óleo diesel e fiscalização contínua. Thaís de Araújo.
6: Com a decisão, fica zerada por 30 dias a cobrança dos impostos PIS, COFINS e CID sobre a importação e a comercialização de gasolina.
4: Santuário de Aparecida espera mais de 500 mil fiéis nas celebrações da padroeira do Brasil.
5: Movimentação de peregrinos e visitantes deve injetar mais de 3,5 bilhões de reais na economia.
4: E a Polícia Rodoviária Federal intensifica a fiscalização nas rodovias. Luciana Colares de Holanda.
7: Os corredores rodoviários de São Paulo e do Pará ganham atenção especial em direção ao Santuário Nacional de Aparecida e ao Círio de Nazaré.
5: Segunda-feira é dia das crianças e quem vai comprar presente de última hora deve ficar atento.
4: Inmetro alerta para cuidados na escolha dos brinquedos. Márcia Fernandes.
8: Segundo o Inmetro, um dos cuidados importantes é observar o selo que indica se o presente corresponde à idade da criança. É preciso observar também se há peças pequenas ou produtos tóxicos na composição.
9: Hoje, na apresentação da Voz do Brasil, Luciano Seixas e Mariana Júnior.
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9: Na próxima segunda-feira é dia de Nossa Senhora Aparecida, padroeira do Brasil.
10: E a Polícia Rodoviária Federal já está nas rodovias com operações de fiscalização e orientação aos condutores.
9: Com atenção especial para as estradas do interior de São Paulo, onde acontecem romarias em homenagem à Nossa Senhora Aparecida.
10: E também no estado do Pará, com as celebrações do Círio de Nazaré.
9: Com a movimentação, haverá reforço de policiamento para prevenir acidentes graves e aumento da criminalidade.
11: Todas as rodovias federais do país terão reforço na fiscalização entre 9 e 12 de outubro. E os corredores rodoviários de São Paulo e do Pará ganham atenção especial por causa da grande mobilização em direção ao Santuário Nacional de Aparecida e ao Círio de Nazaré. A Polícia Rodoviária Federal vai ampliar o policiamento nos dois estados com emprego de policiais de diferentes regiões, que vão atuar na fiscalização de trânsito com foco no controle de velocidade e nas condutas que possam aumentar os riscos de acidentes. E a PRF faz recomendações aos romeiros e motoristas, como detalha Natália Guimarães, da Comunicação Social da Polícia Rodoviária Federal.
12: Aos romeiros, a orientação é de usar roupas claras, materiais refletivos, deslocar no sentido contrário da via e mantendo distância dos veículos. Os ciclistas devem utilizar o capacete, se deslocar no fluxo dos veículos e manter distância deles. Aos motoristas, a atenção é redobrada, principalmente em trechos com presença de romeiros e ciclistas, evitando o excesso de velocidade, o uso do celular no volante e, claro, se beber, não dirige.
11: Em São Paulo, uma das novidades da operação será o emprego de drones no apoio ao trabalho. Os equipamentos vão ampliar a capacidade de observação das rodovias e pontos de maior concentração de pedestres e veículos. A operação também vai contar com o apoio de um helicóptero e, em caso de emergência, ligue 191. Reportagem Luciana Colares de Holanda.
10: E o Santuário Nacional de Aparecida, no interior de São Paulo, se prepara para receber uma multidão de devotos na próxima segunda-feira, dia dedicado à padroeira do Brasil.
9: De acordo com o Ministério do Turismo, mais de 500 mil fiéis são esperados para as celebrações e o feriado prolongado deve movimentar cerca de 3.590 milhões de reais na economia da região.
10: Neste ano, a rota de peregrinação Caminho da Fé, que termina no Santuário de Aparecida, passa a ser reconhecida por lei como Rota Turística Nacional, com o objetivo de estimular o turismo religioso, cultural e rural.
9: Para quem vai à região, a recomendação é redobrar a atenção nas estradas, que recebem grande número de romeiros a pé e de bicicleta.
10: Centenas de estudantes e pesquisadores tiveram seus trabalhos interrompidos pelo incêndio que atingiu laboratórios da Universidade Federal de Pernambuco na noite da última quarta-feira.
9: A Polícia Federal instaurou o inquérito e iniciou a perícia para apurar o caso.
10: Por conta do episódio, a CAPES, Coordenação de Aperfeiçoamento de Pessoal de Nível Superior, anunciou a prorrogação de bolsas e apoio para a retomada das pesquisas em outras instituições.
9: No local será erguida uma nova estrutura com 7 mil metros quadrados e recomposição total dos laboratórios.
13: A nova estrutura que será erguida na Universidade Federal de Pernambuco terá cerca de 7 mil metros quadrados, mais que o dobro da área do prédio atingido pelo incêndio. A previsão é que a obra comece após a conclusão da perícia e das investigações sobre o ocorrido. Também será feita a recomposição dos equipamentos dos laboratórios atingidos. O ministro da Educação, Leonardo Barchini, esteve na universidade para acompanhar de perto a situação.
14: A minha vinda aqui, primeiro, para prestar solidariedade aqui à comunidade acadêmica da universidade, em especial aos professores, aos cientistas, aos estudantes que faziam suas pesquisas aqui no prédio, e tudo aquilo que for necessário nós faremos para que os prejuízos sejam os mínimos possíveis, principalmente o prejuízo na pesquisa e principalmente no bem-estar dos estudantes.
13: No local atingido funcionavam laboratórios de diferentes áreas, como fármacos, genética e inovação terapêutica. Nesses espaços, estavam em andamento pelo menos 200 trabalhos acadêmicos. A CAPES anunciou que, com o incêndio, as bolsas de pesquisadores serão prorrogadas pelo tempo necessário à continuidade dos trabalhos. Estudantes de doutorado e mestrado poderão dar andamento às pesquisas em instituições estrangeiras e nacionais em parceria com a UFPE. A Polícia Federal está investigando as causas do incêndio. Foi instaurado inquérito e iniciados os trabalhos de investigação e perícia. Por enquanto, o trabalho é feito com a ajuda de robôs e drones, já que as condições do prédio ainda não permitem a entrada dos peritos. A ideia é identificar a origem do fogo e reconstruir a dinâmica do incêndio. Reportagem Graziela Mendonça.
15: Abastecer o carro deve ficar mais barato a partir desse mês.
9: O governo federal zerou os impostos sobre a gasolina por 30 dias e ampliou os subsídios ao etanol e ao diesel importado.
15: As medidas buscam conter a alta dos combustíveis gerada pela crise internacional do petróleo, em razão dos conflitos no Oriente Médio.
9: Além dos subsídios, postos e distribuidoras passam por fiscalização reforçada para garantir que a redução chegue ao consumidor sem abusos.
6: Com a decisão, fica zerada por 30 dias a cobrança dos impostos PIS, COFINS e CID sobre a importação e a comercialização de gasolina. Esse período pode ser prorrogado. No caso da gasolina, o desconto será de 89 centavos por litro. Também foi prorrogada a desoneração do etanol hidratado, de 19 centavos por litro. Além disso, foi anunciada uma subvenção extra aos importadores de óleo diesel. Agora, eles passam a receber R$ 1,40 por litro a mais, além dos R$ 2,12 que já estavam em vigor. O montante que deixará de ser arrecadado será compensado com receitas extraordinárias do petróleo da União. O ministro do Planejamento e Orçamento, Bruno Moretti, explica os impactos das medidas.
16: Isso vai trazer ainda mais tranquilidade para a garantia de abastecimento interno para nossa oferta e de estabilidade de preço. O custo, repito, dessa subvenção vai no valor de 1,6 bilhão por esse período de 30 dias.
6: Também foi apresentado um balanço da Operação Carga Pesada, que fiscalizou os preços praticados nos postos de combustíveis. Na primeira fase da operação, foram fiscalizados 11.140 postos e 463 distribuidoras. Já na segunda fase, foram realizadas 676 ações. O secretário nacional de consumidor do Ministério da Justiça e Segurança Pública, Ricardo Morishita, afirmou que o trabalho de combate às práticas abusivas continuará.
17: Foram realizadas 271 medidas nessas duas semanas e meia pela Senacom, sendo compreendidas 142 notificações, que é o acompanhamento e monitoramento de preço documentado, mas também 129 processos administrativos sancionatórios, onde há uma acusação formal sobre a elevação dessa margem de preço. Essas medidas vão continuar, elas são de natureza permanente e a gente espera cada vez mais encontrar uma normalidade ou pelo menos uma adequação.
6: As ações buscam conter a alta dos preços dos combustíveis provocada pelo conflito no Oriente Médio. O preço do petróleo passou de 100 dólares por barril, mais de 40% acima do valor registrado antes da guerra. Com locução de Thaís de Araújo, reportagem Márcia Fernandes.
15: Pois é, e abastecer o veículo com etanol ou diesel no Brasil vai além da escolha na bomba. Movimenta uma ampla cadeia produtiva, gera empregos e tem impacto na renda no país.
9: Com mudanças recentes no percentual de biocombustíveis misturados à gasolina, os motoristas também exercem papel fundamental na fiscalização, podendo denunciar irregularidades.
15: Confira na reportagem de Luana Karen.
18: Os carros ainda eram raros nas ruas quando o etanol começou a ser pesquisado no Brasil. Era a década de 1920 e a ideia era reduzir a dependência do petróleo que vinha do estrangeiro. Mas foi na década de 1970, com o encarecimento dos combustíveis fósseis após sucessivas crises, que surgiu no Brasil o Programa Nacional do Álcool, o Proálcool. Como explica o professor de Química da Universidade de Brasília, Paulo Anselmo Soares.
19: Na década de 70, quando tem aquelas crises do petróleo, e aí a gente tem várias iniciativas, uma delas é o etanol, mas a gente teve outros também, como o carvão vegetal, também teve a iniciativa do óleo e o biodiesel para substituir o diesel de petróleo.
18: Atualmente, o Brasil produz etanol anidro, que é misturado à gasolina, e etanol hidratado, disponível diretamente nos postos de combustível. Desde 1º de agosto, a mistura de etanol anidro à gasolina passou de 30% para 32%. Já o biodiesel está disponível apenas na mistura com o diesel. Em cada litro de diesel, está autorizada a adição de 15% de biodiesel. O professor Paulo Soares, da UNB, explica que a maior parte da matéria-prima para a produção do biodiesel vem da soja.
19: 70, 75% que vem da soja. Aí temos mais um pouquinho aí que vem de outras commodities agrícolas, como, por exemplo, o caroço de algodão. Mas a gente também tem o processamento aí de um monte de resíduos do frigorífico.
18: A diretora do Departamento de Biocombustíveis do Ministério de Minas e Energia, Lorena Mendes de Souza, destaca que o uso de biocombustíveis reduz impactos ambientais e movimenta toda uma indústria nacional criada em torno das produções de etanol e biodiesel.
20: Porque eles são uma das principais ferramentas que a gente tem para reduzir emissões de gás de efeito estufa. Mas, na verdade, eles acabam fazendo muito mais do que isso. Fortalecem a segurança energética, a segurança do abastecimento, acaba gerando emprego, renda, desenvolvimento em todas as regiões do país.
18: No Brasil, a Agência Nacional do Petróleo, Gás Natural e Biocombustíveis, ANP, é o órgão responsável por definir as especificações dos combustíveis e também por fiscalizar a qualidade de toda a cadeia de abastecimento. O consumidor também pode contribuir para a identificação de possíveis irregularidades, fazendo denúncias no telefone da ANP, o 0800-970-0267. Reportagem Luana Karen.
9: Pescadores artesanais de todo o país. Foi ampliado o prazo para solicitar o seguro defeso.
21: Agora, os trabalhadores podem fazer o pedido entre 30 dias, pedido 30 dias antes e até 90 dias depois do início do período de restrição da pesca. A mudança busca facilitar o acesso e garantir o benefício a quem tem direito.
9: O período é marcado pela pausa temporária na pesca para proteger a reprodução dos animais.
21: Além do novo prazo, o INSS confirmou o pagamento do quarto lote do seguro defeso para mais de 21 mil pescadores.
9: Os depósitos acontecem entre os dias 13 e 17 de outubro. Para consultar a data exata da liberação, o trabalhador deve acessar o aplicativo da carteira de trabalho digital.
21: Se preferir, a consulta também pode ser feita pelo telefone pela central Alô Trabalho, no número 158.
9: Trabalha por conta própria, encontra no acesso a novos clientes a oportunidade de aumentar a renda dos pequenos negócios.
21: E na semana do empreendedor, uma ferramenta gratuita conecta prestadores de serviço a demandas de órgãos públicos. É a plataforma Contrata Mais Brasil.
9: E ainda tem a possibilidade de crédito e renegociação de dívidas para pequenos empresários. Confira na reportagem.
22: Quem trabalha por conta própria sabe. Encontrar um novo cliente pode fazer diferença no fim do mês. Assim foi com Gutenberg, que presta serviços gerais em Pernambuco e conseguiu uma oportunidade de trabalho em um posto de saúde no Recife. A contratação aconteceu por meio do Contrata Mais Brasil, plataforma que aproxima pequenos negócios de órgãos públicos e envia ao empreendedor pelo WhatsApp avisos sobre oportunidades de contratação de acordo com a atividade e o município.
23: Eu identifiquei uma demanda que eu poderia realizar o serviço. Contactei o gerente, realizei a visita técnica. No outro dia já fui contratado, que foi para troca de película fumê, para colocar nas janelas do posto de saúde. Emiti a nota fiscal e o gerente já realizou o pagamento no Pix.
22: Desde o ano passado, o Contrata Mais Brasil registrou 68 milhões de reais em contratos firmados. Atualmente, há 602 oportunidades disponíveis para prestação de serviços. Nesta semana do empreendedor, marcada pelo Dia do Empreendedor, no último dia 5, a experiência de Gutenberg mostra como o acesso a oportunidades pode abrir caminho para quem já está pronto para trabalhar. Mas quem trabalha por conta própria própria também precisa de apoio para organizar o negócio. Sobre esses serviços, fala o ministro do Empreendedorismo, da Microempresa e da Empresa de Pequeno Porte, Paulo Henrique Pereira.
0: Quando um pequeno negócio consegue chegar a um novo cliente, isso pode representar mais renda, mais trabalho e uma oportunidade de crescimento. E hoje, já existem ferramentas disponíveis para ampliar essas possibilidades e também facilitar o acesso a crédito e outros serviços importantes para quem empreende.
22: Entre essas opções estão o Procred 360, linha de crédito para MEIs e microempresas, e o Desenrola MEI, voltado à renegociação de dívidas. Para conhecer essas e outras opções, basta acessar o portal do empreendedor no endereço gov.br/empreendedor. Reportagem Andressa Conde.
21: Segunda-feira é dia das crianças e quem vai comprar os presentes nesse final de semana precisa ficar atento com a qualidade dos brinquedos.
9: Desde setembro, o Inmetro tem realizado operações de fiscalização em todos os estados para averiguar se os produtos atendem aos requisitos técnicos e de segurança antes de chegar ao consumidor, inclusive nas vendas pela internet.
21: Confira os cuidados que você deve ter na hora das compras, na reportagem de Márcia Fernandes.
1: Na hora de escolher o brinquedo ideal para o Dia das Crianças, tem gente que leva em conta se o objeto vai ser divertido, se vai agradar o presenteado, mas é preciso ter atenção na escolha. Segundo o Inmetro, um dos cuidados importantes é observar o selo que indica se o presente corresponde à idade da criança. É preciso observar também se há peças pequenas ou produtos tóxicos na composição. Valnei Cunha é chefe da divisão de fiscalização do Inmetro. Ele explica que uma das principais medidas que devem ser tomadas é verificar se ele possui o selo de identificação da conformidade do Inmetro.
2: Quando um produto ele é certificado pelo Inmetro, ele obrigatoriamente vai passar por vários ensaios, vários testes para que possa caracterizar a segurança do uso desse produto.
1: O Inmetro destaca que é preciso ter cuidado também com os chamados squishes e slimes, brinquedos macios que muitas vezes imitam alimentos e possuem texturas atraentes. Diferente do que muitas vezes é divulgado nas redes sociais, esses materiais não podem ser aquecidos no micro-ondas, forno ou outras fontes de calor. Vale também a regra que deve ser seguida na escolha de qualquer brinquedo: observar a procedência, a faixa etária e as informações de segurança, como o selo. É o que aponta Valnei Cunha do Inmetro.
2: Quando você tem um brinquedo, ele apresenta o selo do Inmetro, o Inmetro está atestando que ele passou por vários ensaios para mostrar a qualidade e a segurança no uso daquele produto.
1: Outra dica importante é comprar sempre no mercado formal, evitando camelôs e feiras, um cuidado que o aposentado Antônio Elcio faz questão de tomar.
3: Eu compro sempre na loja, que é mais seguro, né? A gente vê sendo de Inmetro, vê tudo, né?
1: Daniel Carnaúba é diretor do Departamento de Proteção e Defesa do Consumidor. Ele destaca que o consumidor pode procurar órgãos competentes no caso de comprar um produto falsificado.
24: Primeiro, fazer uma reclamação direta para a loja ou para o site aonde ele adquiriu. É importante também que o consumidor reporte esse caso para os órgãos de defesa do consumidor, fazer uma denúncia para os PROCONs.
1: Empresas e estabelecimentos que comercializam produtos não regulamentados estão sujeitos a penalidades. Se o consumidor identificar um brinquedo falsificado ou sem o selo do Inmetro à venda, pode comunicar o caso à ouvidoria do Inmetro pelo telefone 0800 285 1818. Reportagem Márcia Fernandes.
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9: Imagine fazer uma viagem e ao invés de se hospedar em um quarto, você vai ficar numa cabine. Os corredores ganham outro nome, são decks. E pelas janelas do hotel flutuante, uma cidade diferente da costa brasileira no horizonte.
21: É chegada a temporada de cruzeiros, que vai de outubro a abril do ano que vem.
9: Os navios podem chegar a receber mais de 6.000 passageiros em uma só viagem.
21: A previsão dessa temporada é de mais de 830 mil leitos com diferentes roteiros.
9: E quem já viveu a experiência garante. Além da estrutura de lazer a bordo, viajar de cruzeiro é a oportunidade de conhecer vários destinos sem precisar desfazer as malas a cada parada.
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27: Mais de 7 mil quilômetros do território brasileiro são banhados pelo mar, formando praias paradisíacas e paisagens de tirar o fôlego. E já que estamos falando de mar, que tal viajar por ele? mês de outubro abre oficialmente a temporada de cruzeiros no Brasil. Até abril, estão previstos 8 navios que vão oferecer 187 roteiros e 675 escalas. Os dados do Ministério do Turismo mostram um aumento de 24% em relação à temporada anterior. Viajar por diferentes destinos sem trocar de hotel, carregar malas ou abrir mão do lazer. Essa opção tem atraído cada vez mais gente e de todas as idades. É o que conta o Daniel Marrocos, especialista no segmento.
4: O melhor custo-benefício dentro de uma viagem, você já inclui a alimentação, hospedagem, deslocamento, todo o entretenimento. Então, dentro de um pagamento só, a gente consegue englobar todos os serviços. Acaba sendo muito prático e econômico.
27: Há quem avalie o cruzeiro como um resort flutuante. A bordo, os passageiros encontram piscinas, restaurantes, além de shows e festas. E uma viagem de cruzeiro também pode ter um significado especial. Para além do turismo, a experiência pode realizar um sonho. O Raimundo Feitosa embarcou no cruzeiro temático do cantor Roberto Carlos. Fã do músico, ele já repetiu a viagem, mas na segunda vez fez uma surpresa para a esposa.
5: Achei que ia vir de navio. Ela olhou pra minha cara assim e disse: o que nós vamos fazer aqui? Eu disse: te acorda, mulher, nós estamos no navio de novo. Ela disse: eu não acredito. Aí foi uma emoção, tipo assim, resumindo, principalmente quem nasceu aqui no Aço Interior e tal. Poxa, passar 5 dias no cruzeiro do Roberto Carlos é como se estivesse no paraíso, como se estivesse no céu, né? Eu te amo.
27: Além da estrutura de lazer, a possibilidade de conhecer várias cidades durante uma mesma viagem também atrai passageiros. O navio segue o roteiro previsto, enquanto os viajantes podem desembarcar para conhecer os destinos e retornar à mesma cabine no fim do passeio. A Lilian Feitosa também é fã desse tipo de turismo. Ela gosta do conforto de não precisar desfazer as malas cada vez que o navio atrai em uma nova cidade.
7: As paisagens são lindas, né? A gente pode conhecer vários locais sem você ter necessariamente que se hospedar naquele local. Você pode passar o dia, muitas vezes até 2 dias. Então é muito bom, é muito bacana. Eu acho assim, eu sou uma entusiasta de cruzeiros.
27: E para quem pensa em embarcar, a dica é comparar os roteiros, verificar quais serviços estão incluídos no pacote e calcular os gastos extras, como bebidas, excursões e outras atividades cobradas à parte. Assim, dá para escolher a viagem que combina com o orçamento e aproveitar a experiência de conhecer novos destinos sem precisar trocar de hotel a cada parada e curtir muito a vista do nosso delicioso litoral brasileiro. Eu sou a Raquel Mariano e até a próxima viagem.
21: Alto mar, nós vamos direto para as serras de Minas Gerais.
9: A gente celebra o Dia do Patrimônio Cultural e Material, instituído pela Unesco para falar de uma iguaria que está na mesa de muitos brasileiros, o queijo Minas.
21: Então, prepare o paladar e acompanhe a Voz pelo Brasil.
9: As notícias do governo federal.
21: Uma realização da Secretaria de Comunicação Social da Presidência da República.
9: Com produção da empresa Brasil de Comunicação.
21: Fique agora com as notícias do Poder Judiciário e do Congresso Nacional. Boa noite.
9: Lembrando que segunda-feira, feriado nacional, não tem a Voz do Brasil. A gente volta na terça-feira. Boa noite, bom feriado.
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11: Presidente do STF, do CNJ, defende fortalecimento da magistratura e preservação das garantias constitucionais.
12: STJ define critérios para penhora de salário por dívidas não alimentares.
11: Parceria entre TSE e MEC vai levar educação política para as escolas brasileiras.
12: Boa noite, eu sou Marcela Luiz.
11: E eu sou Walter Lima.
12: O presidente do Supremo Tribunal Federal e do Conselho Nacional de Justiça, ministro Edson Fachin, participou nesta sexta-feira do encerramento da 22ª reunião do Conselho Nacional de Presidentes de Tribunais de Justiça, CONSEPRE. O evento ocorreu no Tribunal de Justiça do Paraná, em Curitiba.
11: Na ocasião, o ministro Fachin afirmou que a modernização do judiciário deve conciliar eficiência, independência judicial e respeito à Constituição. O ministro defendeu o fortalecimento da magistratura e a preservação das garantias constitucionais.
6: Valorizar a magistratura com transparência e sob regras bem informadas não se trata de defender corporações, trata-se sim de defender a qualidade da jurisdição que é cidadã e que o cidadão recebe.
12: Fachin destacou várias medidas adotadas para fortalecer o sistema de justiça, como o grupo de trabalho coordenado pelo desembargador Francisco de Oliveira Neto, para analisar propostas legislativas relacionadas à remuneração da magistratura.
11: O presidente do STF do CNJ também ressaltou o projeto de modernização do sistema de justiça, conduzido pelo Centro de Estudos Constitucionais do Supremo. A iniciativa reúne contribuições de 87 instituições para a formulação de propostas de aprimoramento do judiciário.
12: STJ decide que, em casos excepcionais, salários e outras verbas remuneratórias podem ser penhorados para pagar dívidas não alimentares, independentemente do valor recebido pelo devedor.
11: O entendimento foi firmado em recurso repetitivo. Fátima Uchoa.
13: A tese definida servirá para orientar juízes e tribunais de todo o país na análise de casos com a mesma questão jurídica. Ainda segundo o STJ, a penhora só será permitida quando frustrados outros meios de cobrança e, mesmo assim, deve sempre preservar o mínimo necessário para o sustento do devedor e da família dele. O relator ministro Raul Araújo afirmou que a obrigação de provar o comprometimento do sustento digno é do próprio devedor, que detém maior possibilidade de apresentar em juízo informações sobre despesas essenciais como moradia, alimentação, educação e saúde.
12: O Tribunal Superior Eleitoral e o Ministério da Educação fecharam uma parceria para levar educação política e o direito da cidadania às escolas.
11: O assunto passou a ser obrigatório na educação básica depois de uma mudança na Lei de Diretrizes e Bases da Educação Nacional, aprovada em julho. Vitor Struck.
14: O presidente do TSE, ministro Cássio Nunes Marques, e o ministro da Educação, Leonardo Barchini, firmaram compromisso de parceria para levar a educação política e o direito da cidadania às escolas de todo o Brasil. Os dois órgãos irão definir como esses conteúdos vão ser trabalhados. Temas como a história do voto e como as eleições acontecem devem entrar em discussão. O TSE vai fornecer material didático e indicar especialistas para apoiar professores e estudantes.
12: O Brasil tem 1.650.000 crianças e adolescentes em situação de trabalho infantil.
11: A Justiça do Trabalho está atenta e atua para combater esse tipo de exploração. Simone Moura.
15: A lei proíbe o trabalho antes dos 16 anos, exceto como aprendiz a partir dos 14. Os últimos dados do IBGE apontam mais de 500.000 de crianças e adolescentes nas piores formas de trabalho infantil, como as que oferecem riscos à saúde e ao desenvolvimento. Por isso, o TST e o Conselho Superior da Justiça do Trabalho reforçam a prevenção e o combate ao trabalho infantil em todo o país.
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12: Uma boa noite
11: e um bom fim de semana.

0: Machado.
1: Eu sou Paula Groba.
2: E eu sou Humberto Pinheiro.
1: E estes são os destaques de hoje do Jornal do Senado, que começa agora.
2: Votação em segundo turno da PEC sobre fim da escala 6x1 pode ter calendário acelerado.
1: Senado fica sem representantes da Constituinte pela primeira vez desde 1988.
2: Senadores discutem se suspensão de salário de agente público afastado por violência contra a mulher é constitucional.
1: Boa noite.
2: Boa noite.
1: O fim da escala 6x1, que pode garantir mais dias de descanso aos trabalhadores, avança no Senado.
2: Os senadores realizaram a terceira sessão de discussão da proposta em primeiro turno. E o calendário de votação em segundo turno pode ser acelerado. Repórter Pedro Pincer.
3: As duas últimas sessões devem ocorrer na próxima semana, quando também é esperada a votação em primeiro turno. A votação em segundo turno depende da aprovação de um requerimento de calendário especial, mais curto, que está sendo elaborado pela liderança do governo no Senado. O documento está em fase final de coleta de assinaturas e deverá ser apresentado na próxima semana. A líder do governo, Tereza Leitão, do PT de Pernambuco, acertou com o presidente da casa, Davi Alcolumbre, que vai encaminhar o pedido. Ele disse que vai enviar o requerimento para votação no plenário logo que o receber. Se aprovado, o calendário especial poderá permitir a votação da PEC em dois turnos na mesma semana. Para o senador Paulo Paim, do PT do Rio Grande do Sul, o Senado deveria aprovar o texto por unanimidade. Segundo ele, nenhum parlamentar deveria querer ter no currículo um voto contra a redução da jornada.
4: Não podemos aceitar que alguém passe a vida inteira trabalhando 6 dias e descansando 1 dia. Chegou a hora da mudança. Não podemos aceitar jornadas que afastem pais, mães, filhos, netos e bisnetos. Não podemos aceitar que o trabalhador chegue à aposentadoria doente, cansado, sem forças para aproveitar a vida.
3: Uma PEC precisa ter ao menos 3/5 dos votos favoráveis nas duas votações, o que representa o apoio de pelo menos 49 senadores.
1: A senadora Zenaide Maia, do PSD do Rio Grande do Norte, também se manifestou a favor da redução da jornada de trabalho, que, segundo ela, é especialmente importante para as mães solo. De acordo com a parlamentar, essas mulheres precisam conciliar o trabalho, a educação dos filhos e a responsabilidade pelo sustento da família.
2: Ao citar que algumas empresas já adotam voluntariamente a jornada de 40 horas semanais, Zenaide Maia ressaltou que o fim da escala 6x1 também pode estimular o consumo, pois trabalhadores com mais tempo disponível teriam melhores condições de participar da economia.
5: Nós temos no Brasil 10.300.000 mulheres que são mães solo, ou seja, cuida dos seus filhos sozinhas. Essa mulher só tem o domingo para olhar seus filhos, para fazer sua feira, adoece qualquer ser humano normal, mentalmente, exaustivamente.
1: Na mesma linha, a senadora Leane Lemos, do PSB do Distrito Federal, afirmou que 57% das pessoas que seriam beneficiadas pela redução da jornada de trabalho são mulheres, que também enfrentam jornadas de trabalho doméstico e de cuidados com a família. De acordo com a parlamentar, desde 1935, a Organização Internacional do Trabalho fala em 40 horas como a carga ideal a ser alcançada por todos os países. Segundo ela, atualmente 50% dos países já adotam essa carga horária semanal.
2: Para Leane Lemos, a redução da jornada não significa necessariamente queda de produtividade e acrescentou ainda que há uma tendência mundial de buscar maior equilíbrio entre a vida profissional e a pessoal. Na avaliação da senadora, o fim da escala 6x1 pode beneficiar principalmente trabalhadores de menor escolaridade e em situação de maior vulnerabilidade.
6: Os mais afetados são aqueles que têm menor escolaridade, maior vulnerabilidade, analfabetos e pessoas com ensino fundamental incompleto. 91% das pessoas trabalham mais do que 40 horas semanais nessas condições.
1: Um projeto em análise no Senado prevê a suspensão da remuneração de agente público afastado por violência contra a mulher.
2: O texto está pronto para votação na Comissão de Direitos Humanos, mas o relator considera que a medida pode ser inconstitucional. A reportagem é de Luísa Mello.
0: A proposta do senador Nelsinho Trade, do PSD do Mato Grosso do Sul, inclui a suspensão de salário de agente público enquanto estiver afastado por violência doméstica contra a mulher. O texto muda a Lei Maria da Penha com o objetivo de ampliar a proteção de mulheres vítimas de violência. A senadora Damaris Alves, do Republicanos do Distrito Federal, disse em plenário que é preciso revisar as políticas públicas de proteção feminina.
7: Nós temos mecanismo de defesa, proteção, e nós não estamos dando conta. O que está acontecendo? Nós vamos ter que parar tudo e a gente vai ter que rever a violência contra a mulher no Brasil.
0: A proposta está pronta para votação na Comissão de Direitos Humanos. O relator, sargento Reginauro, do PSDB do Ceará, apresentou em setembro um parecer pela rejeição porque a considera inconstitucional. Segundo ele, seria uma espécie de punição antes da sentença definitiva.
1: A geração de parlamentares que ajudou a escrever a Constituição Brasileira de 1988 não terá mais representantes no Senado a partir de 2027.
2: A mudança marca uma transição histórica na casa, que pela primeira vez desde a promulgação da carta, não contará com nenhum constituinte entre seus integrantes. Repórter Rodrigo Rezende.
8: Depois de quase 40 anos da promulgação da Constituição Cidadã, em 1988, pela primeira vez em 2027, o Senado não terá entre seus integrantes pelo menos um representante que participou da Assembleia Constituinte na década de 80. O senador Renan Calheiros, do MDB de Alagoas, era um dos integrantes daquele colegiado, mas perdeu a eleição para Arthur Lira, do PP, e Marina JHC, do PSDB. Outro constituinte que deixa o Congresso a partir de 2027 é o senador Paulo Paim, do PT do Rio Grande do Sul. Ele não disputou as eleições de 2026. Paim destaca que a constituinte foi um dos marcos de sua carreira política.
9: Por decisão de um Congresso de Trabalhadores, liguei deputado federal constituinte. Escolhi um para ser deputado federal constituinte. Eu fui eleito pelo Rio Grande do Sul. Depois de 40 anos, deixarei o Congresso.
8: No caso da Câmara dos Deputados, apenas um representante da Constituinte de 1988 conseguiu mandato a partir de 2027. É o deputado federal Sérgio Brito, do PSD da Bahia.
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1: Quem não votou no primeiro turno e ainda não justificou tem até o dia 3 de dezembro para regularizar a situação. O pedido pode ser feito pelo aplicativo e-título, pelo autoatendimento eleitoral, na internet ou presencialmente em qualquer cartório eleitoral. É necessário apresentar documento que comprove o motivo da ausência.
2: Quem não justificar ou não pagar a multa fica com o título irregular e pode ter restrições, como a impossibilidade de obter passaporte, tomar posse em concurso público e renovar matrícula em instituição pública de ensino. A multa é de R$3,51 por turno não votado. Quem não votar no segundo turno terá até 8 de janeiro de 2027 para justificar a ausência. Edição de Paula Groba e trabalhos técnicos de Eliseu Caires, o Jornal do Senado fica por aqui. Acompanhe agora as notícias do Tribunal de Contas da União e da Câmara dos Deputados. Boa noite.
1: Uma boa noite e um bom fim de semana.
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11: Estão abertas as inscrições para a última edição do ano do Diálogo Público, promovido pelo Tribunal de Contas da União. O encontro será nos dias 11 e 12 de novembro, em Brasília. Gestores públicos municipais de todo o país podem participar. Durante os dois dias, serão realizadas oficinas, atividades de formação e troca de experiências sobre desafios enfrentados para melhorar a gestão pública. A programação também vai permitir que os participantes conheçam experiências de outros municípios e discutam soluções que podem ser aplicadas na administração pública. A iniciativa faz parte do programa Gestor Capacitado, programa do Tribunal voltado à capacitação de gestores. 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
12: Plenário pode criar assentamentos agrícolas nas periferias das cidades.
13: Outubro Rosa alerta sobre prevenção e tratamento do câncer de mama.
12: Comissão aprova pena maior para feminicídio em situações específicas.
13: Boa noite. A Comissão de Constituição e Justiça aprovou o aumento da punição para feminicídio em determinadas situações. O objetivo é modernizar a legislação para não dar chance de o criminoso receber uma pena mais leve. Quem tem os detalhes é a repórter Paula Bittar.
14: A Comissão de Constituição e Justiça da Câmara aprovou uma proposta que prevê o aumento de pena para o crime de feminicídio em determinadas situações. O feminicídio é o assassinato de mulheres no contexto de violência doméstica ou por discriminação por elas serem mulheres. A versão aprovada pela CCJ foi um texto apresentado pela relatora, deputada Laura Carneiro, do PSD do Rio de Janeiro. O original da deputada Érica Hilton, do PSOL de São Paulo, torna mais rigorosa a punição para quem agredir mulheres com o objetivo de causar lesões, mutilações ou traumas em áreas como rosto, pescoço, cabeça, seios e genitália. Mas Laura Carneiro argumentou que o Código Penal já prevê como circunstâncias agravantes o motivo fútil ou torpe, o emprego de tortura ou outro meio cruel e a prática de violência contra a mulher. Isso já abrangeria o objetivo do projeto, segundo ela. O texto apresentado por Carneiro, segundo a relatora, busca modernizar a legislação, fazendo com que o feminicídio passe a ter total consonância com o crime de homicídio de mesma natureza, não deixando nenhuma brecha legal que possa resultar numa punição mais leve ao criminoso.
15: Boa parte dessas situações cruéis e covardes já encontram amparo e punição severa nas agravantes gerais, nas qualificadoras do nosso Código Penal, na Lei Maria da Penha. Ou seja, o sistema jurídico já reprova duramente essa violência. Então, nós adequamos nosso relatório, mudamos um pouquinho o texto da deputada Érica Hilton para dar um recado social ainda mais firme. É o Estado endurecendo a lei para dizer que a vida, a integridade, a dignidade das mulheres brasileiras não serão toleradas se forem violadas dessa maneira.
14: De acordo com o texto aprovado, a pena para o crime de feminicídio, que atualmente é de reclusão de 20 a 40 anos, será aumentada em um terço se o crime for cometido por motivo torpe ou fútil nas dependências de instituição de ensino ou por integrante de organização criminosa ultraviolenta, grupo paramilitar ou milícia privada. Hoje, o Código Penal já prevê esse aumento quando o feminicídio for cometido em outro casos, como durante a gestação, nos 3 meses posteriores ao parto, se a vítima é a mãe ou a responsável por criança, adolescente ou pessoa com deficiência de qualquer idade, contra pessoa menor de 14 anos ou maior de 60 anos, ou em descumprimento das medidas protetivas de urgência previstas na Lei Maria da Penha, entre outros. A proposta que aumenta a pena para o crime de feminicídio em determinadas situações ainda depende de análise pelo plenário. Da Rádio Câmara de Brasília, Paula Bittar.
16: Projeto de Fausto Pinato, do União de São Paulo, cria o programa Mulher Segura para prevenir o feminicídio por meio de um sistema de alerta precoce e sigiloso. Pelo texto, familiares, vizinhos ou serviços de saúde poderão informar sinais de risco e violência doméstica antes mesmo do registro de boletim de ocorrência.
13: De acordo com Fausto Pinato, a aproximação será feita de forma discreta em locais que a vítima já frequenta, como postos de saúde ou escolas dos filhos. Ele reforça que a medida busca agir antes da tragédia, oferecendo proteção, suporte psicológico e ações de autonomia financeira para as mulheres.
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0: Gilvanda Federal do PL do Espírito Santo apresentou o projeto que aumenta as penas para o crime de estupro de vulnerável. O texto também prevê castração química como condição para benefícios na execução penal, mediante avaliação médica e decisão judicial.
1: O projeto de Gilvanda Federal também estabelece o uso de tornozeleira eletrônica por no mínimo 5 anos após a soltura de condenados por crimes sexuais. Para ele, a medida reforça a segurança de crianças e adolescentes, mantendo o devido processo legal.
0: Projeto de Pinheirinho, do PP de Minas Gerais, torna obrigatória a realização de campanhas educativas permanentes nas escolas públicas e privadas sobre a prevenção da violência contra crianças e adolescentes. O deputado propõe foco especial no mês do Maio Laranja, com orientações para cada faixa etária.
1: Pinheirinho avalia que as denúncias são subnotificadas porque a maioria dos abusos acontece dentro do ambiente familiar. Ele reforça que a escola é essencial na identificação precoce dessas situações e defende a capacitação dos educadores para reconhecer sinais de violência.
0: Daniel Freitas, do PL de Santa Catarina, defende a aprovação da proposta que reorganiza o sistema de segurança pública para ampliar a integração entre União, Estados, Distrito Federal e municípios. O texto que cria o Sistema Único de Segurança Pública foi aprovado pela Câmara e está em análise no Senado.
1: Daniel Freitas entende que a medida pode tornar mais eficiente o enfrentamento ao crime organizado, com o planejamento conjunto e o compartilhamento de informações entre os órgãos de segurança das 3 esferas de poder.
0: Jadiel Alencar, do Republicanos do Piauí, apresentou o projeto que obriga provedores de serviços digitais a comunicar às autoridades situações que indiquem risco concreto e grave à vida ou à integridade física. A medida alcança também informações de sistemas de inteligência artificial.
1: Segundo Jadiel Alencar, a proposta determina que situações de risco identificadas pelas plataformas sejam analisadas por uma pessoa antes da comunicação às autoridades. Ele aponta que o objetivo é prevenir ameaças, mas sem permitir vigilância generalizada ou decisões baseadas apenas em sistemas automatizados.
2: Transportes.
0: A Comissão de Viação e Transportes aprovou a remarcação gratuita de exames e aulas para tirar a carteira de motorista. A repórter Raquel Queui nos conta como deve funcionar.
3: No processo de tirar a carteira de motorista, as aulas práticas e os exames são presenciais. Quando o aluno fica doente, é possível justificar, mas é necessário pagar a taxa para refazer o exame. Por situações como essa, a Comissão de Viação e Transportes aprovou o projeto de lei da deputada Benedita da Silva, do PT do Rio de Janeiro, que busca gratuidade para remarcar exames e aulas, desde que o aluno apresente a justificativa médica em até 5 dias úteis. O objetivo é garantir o direito dos alunos que precisarem se ausentar por motivos médicos. O projeto foi aprovado com alterações feitas pelo deputado Beto Preto, do PSD do Paraná, que afirma a necessidade dos exames e aulas gratuitas.
4: Há uma completa pertinência daqueles alunos que eventualmente nos cursos de formação de condutor eventualmente fiquem doentes ou não possam comparecer, que eles de alguma forma possam ressarcir essas aulas sem a necessidade de pagamento de novos volumes financeiros.
3: As regras para habilitação mudaram em 2026. Atualmente, as aulas teóricas são obrigatórias, mesmo que o curso teórico possa ser feito online. Já as aulas práticas e os exames são feitos de forma presencial, como o de aptidão física e mental, a avaliação psicológica, o exame teórico e o prático. Agora, o projeto será analisado pela Comissão de Constituição e Justiça e, caso aprovado, será encaminhado ao Senado. Da Rádio Câmara de Brasília, Raquel Queui.
2: Consumidor.
1: Áureo Ribeiro, do Solidariedade do Rio de Janeiro, defende a criação do rótulo digital acessível em embalagens de produtos de consumo contínuo. Segundo o deputado, a ideia é incluir um QR Code nas embalagens para direcionar o consumidor a uma página com a íntegra das informações do rótulo.
0: Áureo Ribeiro acrescenta que a ferramenta permite o uso de recursos como leitura por voz e ajuste de fonte e contraste no celular, o que, segundo ele, beneficia beneficia idosos e pessoas com deficiência visual. Para o deputado, a novidade garante autonomia nas compras.
1: Celso Russomano, do Republicanos de São Paulo, apresentou o projeto que obriga fabricantes a produzir papel higiênico capaz de se dissolver rapidamente em contato com a água. O objetivo é facilitar o descarte pelo vaso sanitário sem causar entupimentos nas tubulações e redes de esgoto.
0: Pela proposta, o papel higiênico terá de se desfazer na água em até 30 segundos depois da descarga. Celso Russomano avalia que a medida pode reduzir o volume de resíduos enviados à coleta de lixo e aos aterros sanitários.
2: Previdência.
1: Diego Andrade, do PSD de Minas Gerais, é autor da proposta que permite a manutenção temporária do Bolsa Família para quem conseguir emprego com carteira assinada e renda de até 3 salários mínimos. A ideia é facilitar a entrada desses beneficiários no mercado de trabalho.
0: Diego Andrade argumenta que a medida reduz o receio de perder o benefício ao aceitar um emprego formal. Pelo projeto, o empregador deve informar a contratação aos sistemas oficiais e depositar o valor correspondente ao benefício durante o período previsto na proposta.
2: Saúde.
1: A campanha Outubro Rosa já está em curso em todo o país para conscientizar a população sobre a importância da prevenção. A campanha Outubro Rosa já está em curso em todo o país para conscientizar a população

0: ocorreram muitos avanços na legislação, como a fixação de prazo de 30 dias para a realização de exames após a consulta inicial e de 60 dias para o início do tratamento de qualquer tipo de câncer após o diagnóstico. Flávia Moraes citou as projeções do Instituto Nacional de Câncer para o câncer de mama no triênio 2026-2028.
1: A previsão do INCA para esse ano é de mais de 78 mil novos casos no Brasil. No meu estado de Goiás, mais 2.150 casos, novos casos também. Então, a gente tem uma preocupação muito grande de poder ter esse diagnóstico precoce.
0: A deputada explicou a importância da prevenção para as mulheres e para o Sistema Único de Saúde.
1: Quando o paciente é diagnosticado no estágio mais avançado, o custo para o sistema é muito maior. E o que a gente tem hoje é mais de 50% dos diagnósticos são tardios. Então, a gente precisa investir na prevenção. O colo de útero também é outro tipo de câncer, tem uma janela de mais de 5 anos. Então, é possível que esse paciente, se ele fizer de 2 anos em 2 anos a prevenção bem feita, ele dificilmente vai ter essa lesão avançando para um câncer.
0: Flávia Moraes disse que ainda há muito o que fazer, porque muitos estados não têm conseguido cumprir os prazos legais. Da Rádio Câmara de Brasília, Silvia Minhato.
2: Antônio Andrade, do PSDB do Tocantins, votou favorável ao projeto aprovado no Congresso e transformado em lei, que permite manter em 2026 incentivos tributários destinados a ações de combate ao câncer e de atendimento às pessoas com deficiência.
3: A proposta inclui as medidas entre os casos que ficam fora das limitações fiscais previstas. Antônio Andrade explica que, pelo texto, os incentivos poderão financiar ações de prevenção e tratamento do câncer, além de serviços de habilitação e reabilitação de pessoas com deficiência.
2: Raimundo Santos, do PSD do Pará, propõe a criação da Carteira Nacional de Identificação da Pessoa com Fibromialgia. A ideia é agilizar a comprovação da condição de saúde e reduzir a necessidade de apresentar laudos médicos repetidamente.
3: Raimundo Santos ressalta que, pela proposta, a carteira pode ser emitida em formato físico ou digital. Segundo o parlamentar, a medida também visa facilitar o acesso a serviços e políticas públicas, sem criar benefícios ou alterar direitos já previstos em lei.
4: Votação.
2: Deputados podem incluir na pauta de votações o projeto que cria assentamentos agrícolas nas periferias das grandes cidades. A reportagem é de Antônio Vital.
5: Ganhou regime de urgência e pode ser votado a qualquer momento no plenário da Câmara, projeto que previa a criação de assentamentos nas periferias das cidades, entre a zona urbana e rural, regiões conhecidas como áreas periurbanas. A proposta cria um programa de regularização de imóveis rurais localizados em áreas de transição entre o campo e a cidade, com foco na produção familiar de alimentos e no abastecimento local. O programa tem o objetivo de beneficiar famílias em situação de vulnerabilidade social, agricultores sem terras, trabalhadores rurais, mulheres chefes de família e jovens vocacionados para o trabalho no campo. De acordo com o projeto, a intenção é aproximar a produção familiar dos mercados consumidores, reduzir custos logísticos e fortalecer feiras livres, mercados locais e programas públicos de compras de alimentos produzidos pela agricultura familiar. De acordo com um dos autores da proposta, o deputado João Daniel, do PT de Sergipe, a legislação atual não tem normas específicas para assentamentos em áreas de transição urbano-rural, regiões que reúnem condições favoráveis à produção de alimentos frescos e de ciclo curto, mas sofrem pressão da especulação imobiliária e ocupação desordenada. Para João Daniel, a ausência de regularização desse tipo de ocupação impede políticas públicas voltadas para essas populações.
6: É um projeto que trata de cuidar de populações que estão em áreas públicas federais, estaduais, municipais ou mesmo em áreas privadas, como em muitas grandes cidades estão lá há décadas e não conseguem implementar nenhuma política porque não tem a sua regularização.
5: O regime de urgência para a proposta foi aprovado de maneira simbólica pelo plenário da Câmara, mas foi criticado por deputados da oposição. Para o deputado general Girão, do PL do Rio Grande do Norte, é preciso cautela em relação à regularização de áreas já ocupadas.
7: Nós precisamos ser conscientes em relação a toda e qualquer regularização fundiária. E esta, em especial, ela pode prever algumas situações que ainda não foram bem

0: estudadas aqui pelos deputados, e em função disso daí nós insistimos de que não merece ter urgência um PL com essa situação. Qualquer tipo de regularização fundiária tem que obedecer a princípios legais.
1: Com regime de urgência, o projeto que previa a criação de assentamentos nas periferias das cidades, entre a zona urbana e rural, pode ser votado diretamente no plenário da Câmara, sem passar pela análise das comissões permanentes da Casa. Rádio Câmara, de Brasília, Antônio Vital.
2: Economia.
3: Sônia Guajajara, do PSOL de São Paulo, é favorável à ampliação do acesso de povos indígenas, quilombolas e ciganos ao crédito do Fundo de Terras e da Reforma Agrária para a compra de imóveis rurais. O texto permite ainda o uso da renda familiar no cálculo do financiamento.
4: Sônia Guajajara argumenta que a medida corrige uma lacuna na legislação e amplia o acesso dessas comunidades às políticas públicas de crédito fundiário. Segundo ela, a proposta contribui para reduzir conflitos por terra, fortalecer a organização coletiva e preservar tradições culturais.
3: Luciano Vieira, do PSDB do Rio de Janeiro, apresentou o projeto que separa, no cálculo do imposto de renda, os ganhos entre aposentadoria e rendimentos do trabalho. O deputado quer evitar que a soma das rendas leve a uma faixa mais alta de tributação.
4: Pela proposta, cada tipo de rendimento terá suas próprias faixas de isenção, deduções e alíquotas. Luciano Vieira assinala que a mudança reduz a carga tributária sobre aposentados e pensionistas que continuam exercendo atividade remunerada.
3: Miguel Lombardi, do PL de São Paulo, apoia a medida que eleva para R$130 mil o limite de faturamento anual do microempreendedor individual. O texto também permite que o MEI tenha até 2 empregados, desde que cada um receba pelo menos o salário mínimo ou o piso da categoria.
4: A mudança amplia a possibilidade de pequenos negócios permanecerem no regime do MEI, mesmo com um faturamento maior. Nos casos de afastamento legal de um ou dos 2 empregados, a proposta de Miguel Lombardi ainda autoriza a contratação de substitutos enquanto durar o afastamento.
3: Termina agora o Jornal Câmara dos Deputados, produzido pela Rádio Câmara, com trabalhos técnicos de Wellington Teles e apresentação de Luciana Vieira e Val Monteiro. Boa noite.
4: A Voz do Brasil volta na terça-feira. Um bom final de semana e um bom feriado para você.
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1: 20 horas e 3 minutos.
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0: 21 horas em ponto.
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3: Olá, seja bem-vindo. Ótima sexta-feira para você. Eu sou Kleber Salles e estamos chegando aqui na edição de hoje do nosso Moment Love. Hoje, dia 9 de outubro de 2026. A partir de agora, você tem um encontro marcado com as mais românticas, as músicas especiais que vão deixar o seu final de semana muito mais gostoso. Vem curtir com a gente, então, 2 horas de Moment Love nesta sexta-feira, para você curtir essas 2 horas e relaxar com a gente com a melhor programação musical. Uma ótima sexta-feira para você.